o sonho da música, o sonho da representação, para qualquer ser humano é complicado, mas eu consegui. Eu consegui demover os meus pais, a família em si, e na escola dei mais problemas, porque pronto, eu levava realmente o gravador para a escola em vez dos livros. Mas pronto, eu estudei, especializei-me também em outras áreas também, mas a música estava realmente dentro de mim.

0: Duas horas.
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Olha, eu acho que é importante descentralizar e levar os concertos também aos pequenos meios, e isso é uma ideia que me apraz muito, muito mesmo, e tomara que muitas outras câmaras municipais adotem esta forma de estar na cultura, porque é muito importante. Não são só as pessoas dos grandes centros que têm direito a ver coisas bonitas a acontecer, não é?

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1: 3 horas.
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O meu avô paterno era um autodidata, mas era um músico. Ele ia para a taverna ver os copos dele com os amigos. Tudo aquilo era uma banda filarmónica. E as histórias que me contam dele são hilariantes. E já o meu pai, em adolescente, o carnaval de Trás-os-Montes era um carnaval que era muito típico. E infelizmente estas raízes perderam-se, estas tradições. Mas havia, portanto, uma parte, era quase cantigas de escárnio e maldizer. E era ele que escrevia aquilo tudo.

Não há condições muito justas para toda a gente. Quer nós queiramos, quer não, há sempre aqueles que vão ser sempre os mesmos, entre aspas, que eu vou percebendo à medida que o tempo avança um bocado como é que funciona também a questão da indústria. Mas eu acho que há espaço, claro, para os artistas emergentes. E eu tenho vindo a perceber isso, sobretudo como um artista de rua. O mundo é muito grande e nós não somos

0: 4 horas.
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0: profissional, foi ali por 2001, 2002, mas até lá tentei muito profissionalmente ser amador e amadoramente profissional. A primeira vez que cantei foi no famoso Tasco Fadista, Tasco, no melhor sentido da palavra Tasco, chamada Rede, e nos encontrávamos todos religiosamente à segunda-feira à noite. E aí foi realmente as primeiras grandes lições com o Zé Luís Nova Costa, com o Tom Luísas, com o Jaime Santos, com o Zé Almir, com o Vitor, com o Pedro Castro, e a partir daí começou tudo.
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0: 5 horas.
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eu acho que é necessário construir músicas, e é isso que eu estou a fazer. Eu escrevo também e componho com a voz, componho uma melodia e depois de alguém. Mas pronto, neste momento eu tive a ideia realmente de lançar o Medley dos Heróis do Mar. Eu acho que música como aos anos 80 já não se faz, tanto em português como em inglês, não se faz.

gostar de música, para já porque tinha um irmão, infelizmente já faleceu, que era realmente apaixonado por música e todo o dinheiro que ele ganhava era para gastar em vinil e todos os dias quase ele trazia um álbum novo para casa.

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talvez o elevador seja apenas um retrato da sociedade. Vivemos cada vez mais próximos fisicamente, mas cada vez mais distantes emocionalmente.

0: A minha mãe, na graça, tentava escapar muito da música de baile.
1: Porquê?
0: Porque nós tínhamos um baile mesmo à porta de casa, durante o mês inteiro. E os churrascos, a minha mãe passava.
1: É gira para os outros, que lá vão, não é para quem lá mora.
0: Mas eu sempre adorei, mesmo.
1: Quer dizer que és um bom bailarino? Ou um pé de chumbo?
0: É pá, eu não posso dizer que seja um bom bailarino, mas sou um bailarino que tenta música, ou seja, eu não sei se tenho a técnica certa, ponho as mãos no ar e sinto. Aliás, como se vê-se no estrada, eu a dançar com as mãos no ar e no preço certo também. E acho que se vê que não está ali um dançarino de salão, mas está ali uma pessoa que...

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0: 8 horas.
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2: A Juventude Popular do Algarve ameaça avançar para tribunal contra 13 municípios do distrito por falta de funcionamento efetivo dos Conselhos Municipais de Juventude. A posição foi aprovada por unanimidade pela Comissão Política Distrital. A Juventude Popular considera que estes conselhos são um instrumento de participação dos jovens e recorda que a sua existência e funcionamento estão previstos na lei. A Lei 8/2009 criou o regime jurídico dos Conselhos Municipais de Juventude, posteriormente alterado pela Lei 6/2012. Segundo a estrutura no Algarve, há municípios sem Conselho Municipal de Juventude ou com estes órgãos inativos. Entre os 16 municípios, a Juventude Popular identifica como ativos Lagos, Loulé e Portimão. A Juventude Popular contesta ainda a situação em Faro, onde existe uma Assembleia Municipal Jovem. A estrutura considera que esta iniciativa não substitui o Conselho Municipal de Juventude previsto na lei. A JP Algarve, liderada por Lourenço Pinheiro de Melo, diz que poderá avançar com ações nos tribunais administrativos, exigindo o cumprimento das obrigações legais relativas ao funcionamento destes concelhos. O município de Silves abriu uma consulta ao mercado imobiliário para adquirir até 47 focos habitacionais já construídos e prontos a habitar. A medida integra a estratégia local de habitação para o período de 2024 a 2026 e pretende responder a situações de carência habitacional identificadas no concelho. Podem apresentar propostas proprietários de habitações localizadas no concelho de Silves, sejam pessoas singulares ou coletivas, públicas ou privadas. As propostas podem ser apresentadas até 27 de setembro através de formulário disponibilizado pelo município. A consulta tem caráter exploratório e não obriga a autarquia à aquisição dos imóveis. As eventuais transações beneficiam ainda de isenção do pagamento de mais-valias nos termos previstos nos estatutos dos benefícios fiscais. A Flixbus vai começar a operar no Terminal de Sete Rios em Lisboa a partir de 29 de setembro. A nova operação disponibiliza 23 horários diários com ligações a Faro, incluindo aeroporto, Albufeira, Armação de Pera, Quarteira, Lagos e Portimão. As novas ligações complementam a oferta que a operadora já mantém no Terminal do Oriente. Os bilhetes já estão disponíveis com preços a partir de 2,99€ para Lisboa-Faro e de 3,49€ para Lisboa-Albufeira. A Flixbus vai

Ave Mouchique. A noite conta com atuações das bandas Kilt, Apocalypse Conspiracy, Cursed Disciplines e Cursed Evolution. A organização promete ainda vários disfarces, além de comida e bebida no local. A entrada custa 5 euros, com preço especial de 3 euros para sócios.

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1: Vamos imaginar que vamos cantar as pombinhas da Catarina. 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O caso com esta melodia, ela tem um papelinho que vibra e que vai produzir um som.

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tinha uma outra que era o Algarve Lindo, que foi uma música que bateu muito aí em todas as rádios. O Algarve Lindo, não é igual, terra mais linda de Portugal, e blá blá blá, que eu ganhei um mel.

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O que hoje é, durante um ano ou dois ou três, depois acaba fervorosamente. Portanto, levem a vida com suavidade, todas as pessoas que trabalham, sem ser na arte, pensem que aquilo que fazem é também uma arte e não se deixem magoar por nada neste mundo, porque nós precisamos todos uns dos outros.

0: 10 horas.
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Hoje estou a com pegar ou largar nesta manhã de segunda-feira, 21 de setembro. Bom dia, Café e Companhia está a começar. Vamos ficar por cá até bem perto da uma da tarde com as nossas habituais rubricas. Vamos primeiro ao tempo. Ora, o sol continua por cá, muito calorinho no Algarve, céu completamente limpo, um vento a soprar moderado de este e 29 graus será a máxima prevista para hoje em Faro. Portanto, e pelo que vejo, o bom tempo veio para ficar, vejo sol todos os dias e chuva talvez na próxima semana, talvez. Cá estaremos diariamente a divulgar a previsão do estado do tempo. Ora bem, daqui a pouco vamos poder escutar o Daniel Vieira com os dias da história, também o Agostinho Bizarro com o seu almanaque e iremos também conhecer dentro

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1: Agora os principais temas que marcam a atualidade. IGAS quer taxas moderadoras à entrada dos hospitais para evitar fugas de cidadãos não residentes. Começa o ano letivo para os alunos do ensino secundário com falta de professores. O diretor da Associação Nacional das Escolas Públicas, Filinto Lima, revelou que ainda faltam professores nos estabelecimentos de ensino e frisou que quem sabe o número exato. Exato, é o Ministério da Educação. Preços dos combustíveis atingem hoje máximos históricos em Portugal. Ponte 25 de Abril vai estar condicionada. O Futebol Clube do Porto aumenta a vantagem ao derrotar o Benfica 56 jogos depois. Irão diz que o mundo ficará surpreendido com as suas novas armas. Chanceler alemão reconhece desastre eleitoral, mas promete avançar com reformas. Partido de Putin perto de garantir maioria parlamentar com 90% dos votos apurados. União Europeia, Brasil, Canadá e Quénia lançaram iniciativa Parceiros pelo Multilateralismo. PR assinala que a paz se pratica no respeito por quem pensa diferente. O Presidente da República assinalou hoje o Dia Internacional da Paz, defendendo que esta se pratica no gesto pequeno. Em respeito por quem pensa do outro modo, no trabalho, em casa, na escola e na política. Agora às capas dos jornais, começamos com o Diário de Notícias. PJ resiste a Luís Neves e só perde para as Forças Armadas na confiança dos portugueses. Combustíveis, governo sem margem para alívio fiscal nos impostos. A fotografia de capa é do jogo de ontem, o Futebol Clube do Porto Benfica. O Porto vence o primeiro clássico do campeonato por 3-1 e abre a vantagem na liderança. Quem também faz capa é esse jogo do faz capa do Jornal Público, com o tema, mas não é manchete. Futebol, o Porto vence Benfica por 3-1 e acelera na frente da Liga. A manchete vai para secretas, avaliam os Ariá e mantêm extremismos violentos no radar. Agora, o Jornal de Notícias, parece que hoje o futebol domina todas as capas dos jornais não desportivos. Barão Azul, com a foto do Frezold, não é? Que ele se chama. As águias foram reduzidas a 10 logo aos 35 minutos. Os dragões já têm 5 pontos de vantagem sobre os rivais. Professor de música preso 16 anos por usar aluno como objeto sexual. Crimes foram cometidos ao longo de 7 anos e começaram quando a vítima tinha 12. Fundador de academia fazia juras de amor. Vamos até ao Correio da Manhã. Prémio de 64 milhões no negócio da REN. Na véspera da compra, cada ação valia 3,55 euros. O governo pagou 4,25. Agora, o negócios. Euribor em máximos abre nova onda de renegociações. Alterações a reformas têm de ter apoio político grande, diz João Prada, o líder da associação que representa os fundos de investimento e pensões, em entrevista ao jornal Negócios de hoje. FMI recomenda que se evite aplicar IVA zero nos alimentos. Maioria defende que PS e Chega devem deixar passar o orçamento de 2027. O Jornal Económico. Trump não compra Groenlândia, mas vai controlar a segurança. Metade do investimento para Sines já está a avançar. Merz é derrotado pelos extremos, mas quer continuar. E venda de casas novas sobe 11% no Porto e 6,6% em Lisboa. Agora, a imprensa desportiva, a campeão é a manchete do jornal o jogo, uma referência inevitavelmente ao jogo de ontem, que opôs o Porto e o Benfica, com o Porto a vencer as Águias por 3-1. Ora, o jogo, esse mesmo jogo, faz capa do Record, com a manchete Dragão em Fuga, e faz também a capa do jornal A Bola, com a manchete Líder Seguro. E é tudo. Voltamos à música Sou Tão Fácil, diz o Saraiva.

0: dias da história, um acontecimento histórico por cada um dos 365 dias do ano. Os dias da história, uma compilação de Paulo Jorge de Sousa Pinto, com edição de Daniel Vieira. 21 de setembro, 1761. Execução do padre Gabriel Malagrida, em Lisboa. Teve lugar neste dia um auto de fé nos claustros do convento de São Domingos, em Lisboa. A principal figura era Gabriel Malagrida, um padre jesuíta italiano acusado de ser um impostor, um falso profeta e um herege, tendo sido, portanto, condenado à morte pela Inquisição. Foi conduzido pelas ruas com mordaça e carocha, isto é, amarrado e com um barrete de condenado, até ao Rocio, onde foi garroteado e o seu corpo queimado na fogueira, já no dia seguinte. As suas cinzas foram posteriormente atiradas ao rio. Malagrida estava preso havia vários anos por alegado envolvimento no atentado ao rei Dom José e fora denunciado e preso pela Inquisição em janeiro de 1760. Foi o último réu da Inquisição a sofrer a pena de morte em Portugal. Gabriel Malagrida nascera em Milão e entrou para a Companhia de Jesus, ainda em Itália, tendo depois seguido para o Brasil, onde viveu até 1754. Estava em Lisboa quando do grande terremoto do ano seguinte. Imbuído de um intenso fervor religioso, Malagrida rejeitou a explicação oficial do terremoto, que apontava para causas naturais, e afirmou que se tratara de um castigo divino, exortando a população à penitência. Foi então desterrado e preso, sob acusação de ser um instigador moral do atentado ao rei. Por esta altura, Gabriel Malagrida era acometido de visões e aparições, tornando-se, portanto, um alvo fácil para a Inquisição, já então controlada pelo Marquês de Pombal. O processo de Malagrida teve ampla divulgação, tanto em Portugal como no estrangeiro. A sentença foi publicada em várias línguas. O maior impacto foi, talvez, causado pela atenção que lhe dedicou Voltaire ao descrever o seu processo. O grande filósofo das luzes, que era hostil aos jesuítas e à subordinação de Portugal à Santa Sé, manifesta repulsa pelo processo do padre Malagrida, não por achá-lo inocente, mas por ter sido executado pela Inquisição. Ficou célebre o seu juízo, condensado num escrito de 1768, que diz: "A enormidade do ridículo e do absurdo somou-se à enormidade do horror." Os dias da história.
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Olá, viva, boa segunda-feira. O Dia Internacional da Paz é celebrado anualmente a 21 de setembro. Esta iniciativa mundial foi estabelecida pelas Nações Unidas em 1981 e foi comemorada pela primeira vez em setembro de 82. A comemoração tem como objetivo levar as pessoas a sensibilizarem-se para a necessidade da paz no mundo e para promoverem atos que tenham como resultado, entre outros, o fim dos conflitos entre os povos. Espaço aniversário desta segunda-feira para uma cantora, atriz e produtora norte-americana, nascida no Mississippi, que faz 59 anos. Chama-se Faith Hill. Ela é uma das artistas country mais bem-sucedidas de todos os tempos, tendo vendido mais de 120 milhões de álbuns em todo o mundo. Hill é casada com o cantor americano Tim McCrow, com quem gravou vários duetos. Hill ganhou 5 prémios Grammy, 15 prémios da Academia de Música Country, 6 American Music Awards, entre outros.

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1: O problema da floresta deve ser encarado como um problema de paisagem e não apenas de gestão florestal. A ideia é defendida pelo arquiteto paisagista Miguel Jerónimo, do Geota, que considera necessária uma articulação entre agricultura, floresta, água, biodiversidade, prevenção de incêndios e desenvolvimento rural. O primeiro-ministro Luís Montenegro defendeu que o próximo orçamento da União Europeia deve considerar a política de coesão e a política agrícola comum como eixos fundamentais do mercado interno. A APED pede que os apoios anunciados pelo governo cheguem rapidamente aos setores agrícola e dos transportes. Já a CAP considera que o apoio de 10 cêntimos por litro de gasóleo agrícola chega tarde e fica aquém das necessidades dos produtores. Na área da água, a Comissão Europeia lança duas iniciativas no âmbito da Agenda de Resiliência Hídrica, destinadas a reforçar a cooperação e a preparação perante os desafios relacionados com a água. No Rio Tejo está previsto um plano global com uma avaliação ambiental desde a Foz até a Espanha. Entretanto, o movimento Protejo pediu à Agência Portuguesa do Ambiente a suspensão de novas barragens, açudes e transvases até ser avaliado o impacto conjunto destas infraestruturas. Os preços dos fatores de produção agrícola na União Europeia aumentaram 4,7% no segundo trimestre, aumentando a pressão sobre os custos do setor. Aqui no Algarve, a campanha de citrinos deverá ficar abaixo das expectativas dos produtores devido, sobretudo, ao aumento dos combustíveis e à entrada de fruta proveniente de fora da União Europeia. As organizações de produtores de frutas e legumes perderam 39% dos agricultores associados entre 2012 e 2023, apesar de receberem cerca de 1 milhão de euros anuais em apoios europeus. Na fileira dos frutos secos, a Portugal Nuts e a Demeter divulgaram a primeira previsão nacional para a produção de amêndoa da campanha de 2026. Mais de 5 mil milhões de pessoas dependem, em alguma medida, das florestas e das árvores para a sua subsistência. A FAO defende, por isso, uma maior integração das florestas nas políticas alimentares. A Autoridade Nacional de Emergência e Proteção Civil voltou a alertar para o risco de incêndio e para os perigos associados à realização de queimas, queimadas e trabalhos agrícolas durante o período de tempo quente. A Comissão Europeia propôs ainda a mobilização de 489 milhões de euros do Fundo de Solidariedade da União Europeia para apoiar Portugal, Espanha, Itália e Malta na recuperação dos danos provocados por tempestades e inundações. E em Beja, a sede da EDIA recebe a exposição Alqueva Vivo, Animais e Plantas da Nossa Terra, um projeto educativo desenvolvido com crianças do pré-escolar e primeiro ciclo de Mourão e participantes da Universidade Sénior Cristóvão de Mendonça. Se quiser obter informação mais detalhada sobre estes outros temas, basta aceder a agroportal.pt. Daqui a pouco vamos servir café. O Expresso Curto de hoje é da autoria da jornalista Margarida Cardoso, intitula-se Portugal Triste. E agora sai um cheirinho a café torrado. É a voz do Gil do Carmo.

Portugal triste, escreve a jornalista Margarida Cardoso. Hoje é o primeiro dia do novo ano letivo para o ensino secundário, uma semana depois do arranque no pré-escolar, primeiro, segundo e terceiro ciclos. O regresso de todos às aulas marca o fim das férias de verão dos portugueses, ainda com a sombra do caos que rodeou os exames nacionais a pairar, entre as notícias de centenas de alunos sem vagas nas escolas públicas, quase 300 turmas do primeiro ciclo sem professor e 2.500 horários incompletos ou por preencher. Mais de 1.300 estudantes foram colocados na semana passada, mas os pais dizem que ainda há crianças sem aulas e atribuem esse atraso à reorganização da estrutura do Ministério da Educação e Ciência. É o regresso às rotinas do dia-a-dia, ao trânsito, aos engarrafamentos e, desta vez, à subida do preço dos combustíveis, a pressionar ainda mais os orçamentos domésticos. Feitas as contas, andar de carro a gasóleo já custa mais do triplo do que num elétrico e encher um depósito de 60 litros com gasolina ou gasóleo representa uma fatia cada vez mais próxima dos 10% do rendimento líquido médio nacional de 1.348 euros por mês. Considerando os valores anunciados para esta semana de 2,11 cêntimos para a gasolina e de 2,22 euros para o gasóleo, esse peso é de 9,5% e de 9,89%, respectivamente, já com o desconto do ISP. Assim, basta comparar a fatura atual com a do final do ano letivo 25-26 para perceber que a gasolina subiu 12,8% desde junho, enquanto o gasóleo disparou 25,5%, mostram os registros da Direção-Geral de Energia e Geologia. Tudo isto quando o litro do gasóleo atinge o valor mais alto de sempre, somando um recorde de 6 semanas acima dos 2 euros. E a mais recente análise do Goldman Sachs diz que os ataques ao oleoduto saudita, leste-oeste, representam uma escalada significativa do conflito no Médio Oriente. Os especialistas estimam que a reparação pode demorar meses, diminuindo o fornecimento global de petróleo em 5,7 milhões de barris por dia. No final, avançam, aumenta a probabilidade de um cenário de alta em que o Brent ultrapassa os 120 dólares por barril. E dificilmente veremos o preço do barril de petróleo recuar para menos de 100 dólares nos próximos dias. Vou citar, temos um mercado de refinados cada vez mais apertado, marcado pela escassez da capacidade de refinação, pela diminuição da produção e das exportações de combustíveis refinados da Rússia e do Médio Oriente e por estoques reduzidos. Essa combinação puxou as margens de refinação para níveis historicamente elevados, sobretudo no gasóleo, agravando a subida dos preços dos combustíveis. Fim de citação do Paulo Monteiro Rosa, economista sénior do Banco Carregosa. No que respeita às margens, com o Brent nos 109 dólares por barril e o gasóleo nos 209 dólares, a margem de refinação na semana passada atingiu os 100 dólares, 5 vezes mais do que em fevereiro, antes do conflito no Médio Oriente. Já na gasolina, a margem está perto dos 40 dólares, 4 vezes acima do registro de fevereiro, indica este economista sénior. Na sua opinião, são precisamente essas margens a bater recordes históricos que estão a impulsionar fortemente o preço dos combustíveis nas bombas de gasolina, anulando até algum alívio de descidas temporárias do petróleo bruto bem acima dos 70 dólares do final de junho, mas abaixo dos 126 dólares de abril e maio. E são também as margens que ajudam a explicar o facto de o preço do gasóleo nas bombas ter ultrapassado
o da gasolina, tradicionalmente mais baixo em Portugal por razões fiscais. Vou novamente citar: não basta o preço do petróleo descer para a fatura dos combustíveis baixar, porque enchemos o depósito com gasolina ou gasóleo e não com Brent. Comenta, fim de citação, comentando assim e atento a fatores como a saída de circulação de 4 milhões de barris diários de gasóleo da Rússia e do Médio Oriente, reportada pela Vitol, uma das maiores empresas privadas de negociação de energia do mundo, devido a razões várias da fragilidade das infraestruturas em contexto de conflito, a problemas logísticos e à quebra da capacidade de refinação. Aliás, é precisamente nos estoques que pode estar um dos principais riscos de novos agravamentos de preços nos próximos meses. Numa altura em que uma segunda vaga do choque energético iniciado em fevereiro parece estar em curso, a aproximação do inverno obrigará à reposição desses estoques, aumentando ainda mais a pressão da procura, sublinha o economista. O certo é que o efeito desta escalada não fica limitado aos depósitos. Combustíveis mais caros encarecem os transportes e pressionam também os preços dos bens e dos serviços. Em agosto, a inflação em Portugal aumentou 3,3% em termos homólogos e, diz o INE, Instituto Nacional de Estatística, a aceleração do IPC, portanto o Índice de Preços no Consumidor, é quase na totalidade explicada pelo aumento do preço do gasóleo. Por tudo isto, neste Dia Internacional da Paz, fica o convite para dedicar uns segundos a pensar até que ponto a evolução de uma crise ou de um conflito a milhares de quilómetros de Portugal consegue, quase de imediato, transformar-se numa despesa adicional para as famílias. É o Expresso Curto de hoje, da autoria da jornalista Margarida Cardoso. Faltam 8 minutos para as 11. Estamos a chegar ao fim da nossa primeira hora de emissão. A boa notícia é que temos mais 2 horas pela frente. E depois do sinal horário das 11, vou começar por lhe trazer as previsões dos signos para arranque da semana. Continuo por aí, deixo-vos com a música de Brandon Flowers, Does It Ever Cross Your Mind? É o tema, logo a seguir, o Noble com Call You Again. Até já.

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Ana Almeirante com a mulher dos teus sonhos, também por aqui passou o David Fonseca com Amor Sem Pressa e Ana Moura, Agarra em Mim. Agora, as previsões para os 12 signos do zodíaco e começamos já com o primeiro da lista, o signo carneiro. Esta segunda-feira pede-lhe menos pressa e mais atenção ao que sente. Nem tudo precisa de ser resolvido hoje. Há respostas que aparecem quando deixa de tentar encontrá-las à força. No trabalho, avance com determinação, mas evite reagir impulsivamente. No amor, uma conversa sincera pode aproximar. Touro, começa a semana com necessidade de estabilidade. Talvez esteja na altura de perceber que algumas coisas já não lhe dão a segurança que procura. Confie mais naquilo que construiu e menos nos receios que ainda carrega. No amor, valorize os gestos simples e verdadeiros. Gêmeos, a sua mente estará particularmente ativa, muitas ideias, preocupações e possibilidades podem surgir ao mesmo tempo. Escolha uma coisa de cada vez, nem todas as respostas precisam de ser dadas hoje. Emocionalmente procure ouvir antes de tirar conclusões. Caranguejo, esta segunda-feira convida-o a olhar para dentro. Pode sentir necessidade de se afastar um pouco do ruído exterior para perceber aquilo que realmente quer. Não ignore uma intuição que tem vindo a repetir-se. No amor, mostrar vulnerabilidade pode ser uma forma de fortalecer uma relação. Leão, há uma vontade de avançar e mostrar aquilo de que é capaz, mas o dia pede-lhe equilíbrio, nem sempre precisa de provar a sua força. Algumas batalhas ganham-se simplesmente escolhendo não lutar. No amor, deixe espaço para o outro também exprimir-se. Virgem, pode começar a semana demasiado concentrado naquilo que lhe falta, que falta fazer. Pare por momentos e reconheça também aquilo que já conseguiu. A perfeição pode ser uma exigência pesada. No trabalho, organize prioridades e no amor, permita-se viver o momento sem analisar tudo. Balança, esta segunda-feira pode trazer-lhe uma decisão que tem vindo a adiar. Talvez já saiba a resposta, mas esteja à procura de uma certeza absoluta que dificilmente chegará. Agora, confie mais no seu equilíbrio interior e nas relações. Seja claro sobre aquilo que precisa. Escorpião, o dia favorece a introspeção e a transformação. Pode perceber que uma situação que antes o incomodava já não tem o mesmo poder sobre si. E isso também é crescimento. No amor, evite guardar sentimentos importantes durante demasiado tempo. Sagitário, há necessidade de liberdade, mas também de responsabilidade. Não fuja de uma situação apenas porque ela exige paciência. Algumas mudanças começam precisamente quando decidimos permanecer e enfrentar aquilo que precisa de ser resolvido. Falar, não faça como a avestruz. No amor, seja honesto consigo próprio. Capricórnio, comece a semana focado nos objetivos, mas não se esqueça da pessoa que existe por detrás das responsabilidades. Nem tudo se mede pelo que produz ou conquista. Hoje, permita-se abrandar. No amor, uma demonstração de carinho pode dizer mais do que mil palavras. Aquário, pode sentir vontade de mudar alguma coisa na sua vida. Antes de tomar decisões precipitadas, pergunte-se se quer realmente mudar de caminho ou apenas descansar do caminho atual. No trabalho, uma ideia diferente pode abrir uma nova possibilidade. No amor, seja autêntico. E vamos terminar com o último da lista, o signo Peixes. A sua sensibilidade estará especialmente presente, pode captar emoções e ambientes com facilidade, mas procure não carregar problemas que não são seus. Proteja a sua energia. No amor, escute o coração, mas mantenha também os pés no chão. Pensamento do dia comum a todos. Nem sempre precisamos de encontrar respostas. Às vezes precisamos apenas de fazer silêncio suficiente para conseguirmos ouvir aquilo que já sabemos dentro de nós. E é tudo. São as previsões.
valem o que valem, o que é certo é que arrancam sempre um sorrisinho. Verdade, vamos em frente com boa música, Mão Verde, o projeto da Capicua e amigos, mas eu quero é a faixa que vamos escutar nesta manhã de segunda-feira, 21 de setembro. Já viu? Já vamos a 21, estamos prestes no final do mês.

Da próxima vez que olhares para alguém diferente de ti, não feches logo a porta. Abre, nem que seja um bocadinho, porque muitas vezes aquilo que tu achas que é a diferença é só uma história que tu ainda não conheces.

O Luís Represas com Imortais, são 11h30. Está na hora de conhecermos as novidades que nos chegam do mundo da música e não só. Também vamos começar com um mundo da moda. Morreu aos 27 anos Presley Gerber, o filho mais velho da modelo Cindy Crawford e irmão de Kaia Gerber. A família confirmou a morte, pedindo privacidade sem revelar a causa. Segundo a imprensa internacional, o antigo modelo encontrava-se numa clínica de reabilitação. Patti Smith regressa a Portugal em junho do próximo ano. A cantora, compositora e escritora norte-americana atua a 15 de junho de 2027 no Coliseu de Lisboa, acompanhada pela sua banda. Os bilhetes chegam ao mercado na próxima sexta-feira. Ed Sheeran retomou a digressão norte-americana em Filadélfia. Depois de várias alterações na equipa que o acompanhava, o músico retirou o palco secundário que ficava no meio da plateia por receio de incidentes e recrutou novos músicos para substituir elementos que abandonaram a digressão. Durante o concerto, agradeceu emocionado aos fãs pela presença. Também na música, e outra fatalidade, morreu aos 56 anos Duncan Sheik, conhecido pelo êxito Barely Breathing. O artista norte-americano, que venceu um Grammy e um Tony, morreu na quinta-feira, tendo a família indicado falência de órgãos. Na área do cinema e da televisão, Millie Bobby Brown e Jake Bon Jovi, o filho de John Bon Jovi, adotaram o segundo filho. O casal, que já tinha adotado uma menina em 2025, anunciou agora a chegada de mais um bebê. Lady Gaga foi também mãe pela primeira vez. A cantora e o companheiro Michael Polanski tiveram uma filha, Rose Bean Polanski, nascida em junho, através de gestação de substituição. Uma gravação considerada perdida durante décadas permite agora recordar um concerto intimista da grande Amália Rodrigues, realizado em 1987 no Teatro Experimental de Cascais. O filme, registado discretamente na altura, foi recuperado e exibido este domingo no Estoril, numa sessão de entrada livre. Os Buraca São Sistema terminaram no Brasil a digressão que assinalou os 20 anos da banda. O concerto no Koala Festival, em São Paulo, marcou o encerramento desta fase de regresso aos palcos, mas os músicos deixam a porta aberta para novos capítulos. E no mundo dos videojogos, a Rockstar Games já confirmou mais de 30 artistas para as rádios de GTA 6, que chega às consolas PlayStation 5 e Xbox Series X e S a 19 de novembro. A banda sonora inclui nomes como Travis Scott, Future, Phil Collins, Depeche Mode, Kate Richards e Tom Petty, numa seleção que atravessa vários géneros musicais. E é tudo quanto a novidades do mundo da música. Vamos voltar do cinema, do jogo, enfim, do videojogo. Vamos voltar agora à música para escutarmos o Phineas. Não traz o Ferb. Não consigo evitar. Com o tema For Crying Out Louds.

Ana Bacalhau e Mimi Cats com Tipicamente Casados. São 11h44, amanhã de segunda-feira, 21 de setembro. O Presidente da República promete continuar e melhorar a Festa do Livro em Belém. Ontem, António José Seguro defendeu que um país que lê é um país melhor e apelou novamente à leitura e à partilha, considerando os livros um antídoto contra a ignorância e importante para uma sociedade mais unida. Em França, a Parade se reuniu no sábado cerca de 350 mil pessoas em Paris, no regresso do evento à capital francesa depois de 2 anos de ausência. A manifestação contestou a chamada Lei Riposte, que agrava as sanções aplicadas a raves não declaradas. Os portugueses Moonspell foram obrigados a cancelar a digressão norte-americana, que deveria começar a 29 de setembro com os britânicos Cradle of Filth, devido a problemas relacionados com vistos. Puxa, é tramado, mas aconteceu. No Porto e em Matosinhos, regresso ao Festival Internacional de Marionetas do Porto. A 37ª edição decorre durante 10 dias, sob o tema Ficções e Realidades, e tem entre os destaques o projeto Transport, uma coprodução internacional que reúne teatros de 5 países europeus. Na literatura, a escritora britânico-turca Elif Shafak venceu o Prémio Europeu Helena Vaz da Silva para a divulgação do Património Cultural 2026. A cantora Barbara Streisand criticou o presidente norte-americano Donald Trump, acusando-o de ter um ego desmedido. É. Depois de ameaças relacionadas com a demolição do Kennedy Center em Washington. E continuam até ao próximo domingo, dia 27, as Jornadas Europeias do Património. A iniciativa decorre em Portugal desde sexta-feira, com mais de 400 atividades previstas em vários pontos do país. E é tudo quanto a curtas do dia. Amanhã há mais. E agora vamos conhecer o teu namorado na voz da Bárbara Tinoco. Eu volto depois do meio-dia. Até já.

e tive a sorte de fazer dois concertos que me marcaram para sempre, com os quais eu descobri o fado ao seu mais alto nível. Fui fazer duas primeiras partes de um senhor chamado Carlos do Carmo, e eu devia ter talvez os meus 11, 12 anos. E lembro-me que foi absolutamente avassalador. Foi uma experiência que me marcou imenso. Senti em mim que o palco ia ser uma presença na minha vida, ia ser

Não tenhas medo de quem vê a tua casa desarrumada. Tem medo de passares a vida inteira a mostrar uma casa que nunca foi tua. Porque as pessoas podem apaixonar-se por uma imagem, mas só permanecem quando encontram um lugar onde a verdade também tem espaço para viver.

Esta é a Gapsi com Vanity Queen. São já 12:26. Vamos voltar à informação. As secretas mantêm extremismos violentos como ameaça e estudam recurso à IA. Num parecer, o Conselho de Fiscalização do Sistema de Informações da República Portuguesa insiste na importância do acesso a metadados e pede uma solução jurídica clara que o permita. Futebol Clube do Porto, Benfica e duas improbabilidades que decidiram o clássico. Bednarek, com qualidade incomum na construção, e Lenglet, com um erro bizarro para alguém daquela experiência, inclinaram um clássico que deixa o Porto 5 pontos à frente do Benfica. É proibido esconder o rosto. Há mais problemas agora do que antes da lei. A chamada Lei das Burgas entra em vigor a 23, com multas. Chumaila não tem memória de ver uso da burca no país. Na pandemia ninguém falava de segurança, diz, liberdade deve ser aplicada à religião. Merz responde cedo a mau resultado da CDU na Pomerânia Ocidental, garantindo que continuará chanceler. Santos Silva, sobre Luís Neves, diz que não devemos contribuir ingenuamente para uma operação política de liquidar a PJ. Santos Silva afirma que Carneiro recentrou a direção do PS, aproximando-a do seu eleitorado. Sobre Seguro, diz que criou um problema que não existia em Portugal, que é o das burcas. Centeno propôs a Costa deixar pasta das finanças para reformar a gestão da saúde. O antigo ministro das Finanças lança na sexta-feira, dia 25, um livro em que conta que propôs a António Costa deixar a pasta para olhar para as contas e gestão da saúde. Administrador judicial incluiu a empresa do filho em 70 processos. A consultora controlada por José Pedro Paes era credora em quase 4 de cada 10 processos de revitalização e acordos de pagamento administrados pelo pai Gaioso Paes. O Ministério Público investiga advogado. Michael Haneke liberta a integral das obras para cinema e o surpreendente período TV de um cineasta que crê que a sala de cinema é lugar de violência, uma integral das obras para grande ecrã em Lisboa e Porto, com inéditos os seus testemunhos de uma era fulgurante da televisão. E é tudo. Ficamos por aqui quanto à informação. A emissão está também praticamente concluída. Falta-nos ouvir os Parodiantes de Lisboa e fica a promessa de regressar amanhã novamente pelas 10. Tenha uma ótima semana. Fique bem, fique em segurança e vamos primeiro até à música para ouvir Peter Strange com o tema A Fúria.

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1: Dia a dia, sejam todos muito bem-vindos a mais uma emissão dos Novos Parodiantes. Com a casa cheia por ter a vossa companhia desse lado e para dar o tiro de partida à nossa boa disposição.
2: Ai, fui atingido pela graça. Que graça.
3: Ai, então, riquíssimo! Tu que tens os miúdos a ir à desclar. Como é que correu a compra do material para o regresso às aulas agora em setembro?
4: Olhe, correu que é uma beleza. A mochila do meu miúdo vem tão recheada de livros e cadernos que parece que ele vai fazer uma expedição ao Monte Everest.
3: Ai, que bom! Ao menos vai equipado e bem para aprender.
4: Ah, pois vai. O único problema foi a fatura da papelaria. Essa vinha tão pesada que quem ficou dourado ao meio, com dores nas costas, fui eu mesmo.
1: Pois é, minha gente, setembro está por aí, acabaram-se as férias para quase todos e o trânsito das manhãs voltou há muito tempo já com a força máxima.
2: Nem me fales nisso, hoje de manhã fiquei tanto tempo parado na fila da autoestrada que quase que cedi à tentação de ligar uma aplicação de meditação no telemóvel para não perder a cabeça, pá.
1: E achas que funcionava? Conseguias manter a calma e a paciência?
2: Se funcionava, ao fim de 20 minutos sem sair do mesmo metro, a voz da aplicação dava um suspiro e dizia: sabe que mais? Desliga o motor, pôs as mãos no volante e aproveite para fazer a sesta, que hoje já não chega a horas ao trabalho.
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A Marquesa da Alcagoita tem uma verdadeira adoração por gatos e gatas, mas desapareceram-lhe todos. Agora, com a gata Fifi, o desgosto foi tão grande que o Sr. Marquês resolveu contratar os detetives investigadores Chocos Comes e Logo Bebes, porque não há dúvida nenhuma de que ali há gatos.

0: Meus senhores, já aqui estão os detetives.
1: Descubram a minha Fifi, por favor.
2: Ah, minha querida, acalme-se, sim. Deixas pôr o assunto aos senhores Chocos Comes e logo bebes.
3: Oh, yes. Queira ter a bondade de expor, please.
2: Queremos que descubram o que tem acontecido aos nossos gatos. A minha esposa, a Marquesa de Alcagoita, tem tido exemplares de várias raças, mas todos acabam por desaparecer.
1: E agora foi a Fifi, uma gata persa muito meiga e muito minha amiga.
4: Oh, e algum restaurante especializado em colha à caçadora por aqui perto, lá?
1: Meu Deus, que horror, que horror!
3: Oh, logo bebes, tem maneiras, please. Senhores marqueses, vamos já investigar o caso.
2: Ah, e não olhem as despesas. E se deslindarem o caso, até vos posso arranjar um título.
4: Ah, mas isso seria ótimo. Um título, olha, ó, seu marquês, um título vinha mesmo a calhar.
3: Ou logo bebes.
4: Ah, não é para mim, chefe, é para o meu clube que não sabe o que é um título há que anos, hein?
0: Vou mostrar-lhes a saída.
4: Homem, tenho que dizer, eu prefiro que me mostres a entrada.
3: Ou logo bebes, let's go.
4: Yes, let's go.
1: Ai, então, descobriram a minha Fifi.
3: Oh, yes, aqui está ela.
1: Mas isso é uma bola de futebol?
2: Sim, mais precisamente uma bola daquelas especiais.
4: Queres dizer, a gatinha, a Fifi, era assim cinzenta, com riscas pretas, não era?
3: Oh, e além de descobrir o que é que fizeram com os vossos gatos, descobrimos também o mistério das bolas serem assim tão felinas, saltitantes e fugiria.
4: Olha, tem sete vidas aquelas bolas. Olha, chefe, para ganharmos mais algum, vamos vender aos futebolistas o segredo do truque para chamar e dominar estas bolas, está bem?
3: Mas qual é o teu truque para chamar estas bolas? Posso saber?
4: Eu explico, é assim. Anda cá, gatinha. Anda cá, gatinha.
1: Ai, a minha Fifi.
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2: E o que é que a gente ganha?
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2: Grátis?
1: 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Vá, quer tentar a sua sorte, menina?
2: Claro que sim, o meu palpite é 1,59€.
1: Errado! Esse era o preço de ontem!
3: Oh, eu já sei, já sei! 1,62€!
1: Quase! Esse era o preço da gasolina há meio minuto atrás!
4: Oh. Oh.
1: Mais alguém quer dar a sua sorte? Quem quer?
5: Eu! 2€!
1: Oh, meu amigo, isso é um preço alto demais! Mas como prémio de consolação, você pode abastecer o seu carro por esse preço!
5: Espera aí! E se eu encher o meu depósito a 2€ o litro, isso é um preço caro demais, sabe? Foi o senhor que disse isso! Se é tão caro, não quero!
1: Ah, tarde demais, meu caro! Já passei a faturinha, por isso agora é só abastecer e ganhar!
5: Isto não se admite, não se admite! Exijo um livro de reclamações!
1: Oh, amigo, não faça isso, vá lá!
5: Mas porquê? Toma a ameaçar, é?
1: Ah, não é isso, homem! Estou a dizer-lhe para não pedir o livro de reclamações, porque isso é coisa para levar um tempo, percebe?
5: Então e depois? Eu não tenho pressa!
1: Ah, está bem! Mas como o preço da gasolina está a aumentar de 5 em 5 minutos, quando acabar a reclamação, já o litro subiu acima dos 2€.
5: É pá, então tenho que despachar.
1: Ora bem, então não perca tempo. Venha testar a sua sorte. Acerte no preço do litro de combustível e ganhe um abastecimento um bocadito mais barato.
2: Deixe-me tentar outra vez. 1,70€?
1: Não! Oh, que pena! Se tivesse esse preço há meio minuto, tinha acertado em cheio!
2: Oh, senhor gasolineiro, espere lá. O raio dos preços não param de aumentar, mas ninguém nos explica uma coisa.
1: O quê, menina?
2: Porquê que os preços sobem tanto e tantas vezes?
1: Bem, isso é o nosso Joker!
4: O quê?
1: Joker! Isso funciona como Joker! Se acertar no preço e no motivo do aumento do preço, ganha o nosso grande prémio!
2: O quê? Um jackpot?
1: Sim, é quase isso. Ganha um abastecimento ao preço de hoje de manhã.
3: Oh, isso é muito bom! Deixa-me adivinhar. Agora o preço aumentou por causa da crise do Irã.
1: Não.
5: Então, foi por causa de um furacão na América?
1: Também não.
2: Então foi porquê, caraças?
1: Ora, foi por causa de um atentado na Nigéria. Ou melhor, quase um atentado.
3: Quase?
1: Sim, parece que havia uma festa popular lá na aldeia, ao pé da nossa refinaria, e quando começou a rebentar o fogo de artifício, os nossos funcionários assustaram-se e pensaram que era um atentado. Depois, olha, quando deram pelo erro, já era tarde demais. As gasolinas tinham aumentado em todo o mundo.
2: Então porquê que não voltou a baixar os preços?
1: Bem, porque estas bombas de gasolina modernas só estão programadas para subir o preço. O botão para descer não funciona.
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7: Olha, um amigo meu arranjou emprego novo e no primeiro dia o patrão chamou-o logo ao gabinete e disse-lhe: aqui na empresa nós temos duas regras fundamentais. A primeira é a limpeza e a higiene. O senhor limpou os sapatos ao tapete a entrar antes de passar a porta, foi?
8: Ah, é? Então, e mais?
7: Olha, e ele respondeu: limpei, sim senhor, até esfreguei duas vezes.
8: E o que é que ele respondeu?
7: E o chefe disse-lhe assim logo: muito bem, e a segunda regra, olha, é a honestidade. E não temos nenhum tapete à entrada.
8: Olha, sabes que há dias fui ao caixa automático levantar uns trocados, mas antes pedi uma consulta de saldo, assim simples.
7: Uma simples consulta de saldo? Então, e o que é que aconteceu?
8: Oh, então, ele ficou para ali 3, 4, 5 segundos, 10 segundos a pensar, e depois mostrou uma notificação a dizer: tendo em conta o saldo atual da sua conta, o sistema recomenda vivamente que comece a fazer jejum intermitente até ao final do mês.
7: Não me digas que isso agora também dá conselhos e, pelos vistos, ficaste esclarecida, não é?
8: É, fico esclarecida. É, bons conselhos. Pelos vistos, até hoje em dia, as máquinas já não servem só para gerir o dinheiro. Estas máquinas, pelos vistos, fazem tudo. Servem também para nos prescrever dietas radicais e poupar a carteira.
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1: Os vereadores do PSD na Câmara de Lagos voltaram a votar contra uma proposta de atribuição de verbas do Programa de Apoio ao Desporto referente à época 25-26. Os sociais-democratas justificam a decisão com a alegada falta de transparência no processo. Em comunicado, o PSD afirma que os vereadores não tiveram acesso à totalidade dos documentos das candidaturas e contesta a reabertura excepcional dos prazos de candidatura através de uma autorização superior. Os vereadores da oposição dizem que estas decisões podem pôr em causa a igualdade de tratamento entre as associações desportivas do Conselho. O PSD reafirma o apoio ao desenvolvimento desportivo de Lagos, mas defende regras claras, igualdade de oportunidades e acesso integral à documentação relativa aos processos de candidatura. O município de Silves assinala a Semana Europeia da Mobilidade com a apresentação do Plano de Mobilidade Urbana Sustentável. O documento vai ser apreciado esta terça-feira em reunião da Câmara Municipal de Silves e define as principais linhas de atuação do município nesta área para os próximos 10 anos. O plano prevê 41 ações distribuídas por 4 áreas: sistema urbano e modos ativos, transporte público, circulação e estacionamento e logística. Entre os objetivos estão a melhoria da acessibilidade e da segurança, o incentivo a formas de mobilidade mais sustentáveis e o reforço da coesão territorial. Depois da apreciação pela Câmara Municipal, o plano deverá ser sujeito à discussão pública e posteriormente submetido à aprovação da Assembleia Municipal. Há um alerta para o risco de redução da capacidade de resposta do Serviço Nacional de Saúde na área da gastroenterologia e endoscopia digestiva. Em comunicado, a Associação Nacional de Unidades de Gastroenterologia, ANUG, diz que a falta de atos e valores convencionados está desatualizada desde 2014. A associação afirma que as unidades convencionadas enfrentam dificuldades cada vez maiores para mobilizar gastroenterologistas, anestesiologistas e enfermeiros. Uma situação que, segundo a ANUG, pode vir a traduzir-se em menos capacidade para realizar exames e procedimentos através do SNS. Só no ano passado, a rede convencionada realizou mais de 1.700.000 procedimentos de endoscopia gastroenterológica através de 156 entidades. A ANUG pede, por isso, a aprovação e publicação urgente da nova tabela e da nova nomenclatura de procedimentos. A associação diz que os trabalhos técnicos já estão concluídos, faltando agora a aprovação e publicação. Em causa está também a capacidade de resposta no diagnóstico e prevenção do cancro colorretal, que registra em Portugal mais de 10 mil novos casos por ano. Arranca hoje em Silves uma nova época do programa Desporto Sénior, deu outro ritmo à sua vida. A iniciativa do município destina-se a residentes no concelho com 55 ou mais anos e disponibiliza atividades como ginástica de manutenção, hidroginástica, caminhadas e atividades recreativas. As sessões decorrem nas várias freguesias do concelho e são orientadas por técnicos especializados. O objetivo é promover o envelhecimento ativo, melhorar a qualidade de vida e combater o isolamento social. As inscrições podem ser feitas junto do professor na primeira aula. A Flixbus vai começar a operar no Terminal de Sete Rios em Lisboa a partir de 29 de setembro. A nova operação disponibiliza 23 horários diários com ligações a Faro, incluindo o aeroporto, Albufeira, Armação de Pêra, Quarteira, Lagos e Portimão. As novas ligações complementam a oferta que a operadora já mantém no Terminal do Oriente. Os bilhetes já estão disponíveis com preços a partir de 2,99€ para Lisboa-Faro e de 3,49€ para Lisboa-Albufeira. A Flixbus vai contar ainda com uma bilheteira própria e pessoal de apoio aos passageiros em Sete Rios. A entrada no terminal acontece depois de uma decisão do Tribunal Administrativo de Lisboa que determinou o acesso da operadora a Sete Rios. O comandante Miguel Vieira toma posse esta terça-feira como novo capitão do Porto e comandante local da Polícia Marítima de Lagos. A cerimónia está marcada para as 11 horas no Farol do Cabo de São Vicente e será presidida pelo diretor-geral da Autoridade Marítima e comandante-geral da Polícia Marítima, vice-almirante Diogo Arruteia. Miguel Vieira sucede no cargo ao comandante Hugo Bravo da Guia.

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1: Olá, boa tarde, bem-vindos a mais um programa do Grato denominado Sem Palavras. Connosco hoje temos a Catarina para celebrar a emissão número 100. Acho que merecemos os parabéns, o Grato, pela emissão número 100. Temos a doutora a doutora Catarina Ribeiro, assistente social do Grato, do protocolo de RSI. O tema hoje será o protocolo do RSI no decrescimento da pobreza e da exclusão social. Antes de mais, obrigado por teres aceito o convite e teres vindo.
2: Obrigada eu.
1: Vamos começar pelo primeiro conjunto de perguntas. É essencial, não é? Quem é claro. A Catarina Ribeiro?
2: Claro, essa pergunta é uma
1: das perguntas.
2: Faz parte, eu sei, mas é extremamente complicada de responder. É mais fácil, normalmente, falarmos daquilo que fazemos do que verdadeiramente aquilo que somos. Mas, enfim, vou dar aqui alguns toques, então. 49 anos, natural do Oeiras, mãe, licenciada em Política Social. Já me encontro no Algarve há cerca de 24 anos. Trabalho há muitos anos na área, como assistente social. Mas é importante dizer isto, não nos definimos só pelo que fazemos, pela nossa...

0: resolve, atento ao outro, às suas necessidades. E gosto, efetivamente, de contribuir para que as coisas melhorem. Quando apareço, gostaria de as deixar melhor do que quando me afasto. Isso é importante.
1: Excelente.
0: E há uma característica minha que eu fui descobrindo nos últimos anos, que gosto realmente de pesquisar a fundo. Quando paro com uma coisa que eu gosto, um tema que eu gosto, gosto de fazer pesquisas intensas e de ir mesmo até o máximo de informação que eu consigo. Depois há naturalmente a minha parte mais pessoal, não? Com a minha família, com as pessoas de quem mais gosto, e todos os meus interesses para além do trabalho. Pronto. Portanto, se me perguntem quem é a Catarina Ribeiro, pois há sempre uma Catarina mãe, uma Catarina profissional.
1: Os diversos papéis que nós desempenhamos, não é?
0: Isso.
1: Diariamente.
0: Exatamente.
1: Ok. Bem-vinda sejas e bem-haja por quem és.
0: Obrigada.
1: E já agora, o que é que te levou a escolher a profissão de assistente social?
0: Então, vamos ser francos. Não era a minha primeira opção, serviço social. Desde pequena, criança, adolescente, o que eu sempre quis foi seguir dança. Fiz, enfim, enquanto pequena, enquanto adolescente, estive não só em dança, como em outros desportos. E durante muito tempo tentei seguir e pensei seguir essa área. Mas claro que a realidade bate. Temos que pensar, temos que ser realistas, e a dança não era uma área que me oferecesse estabilidade
1: profissional. Económica e financeira.
0: Exatamente.
1: Sim.
0: E eu não tinha na altura forma de arriscar um futuro tão incerto. A minha outra área era realmente a área social, mas uma área de investigação. Tentei e verifiquei e ponderei seriamente investigação social aplicada, mas era no privado, acabei por optar política social. Portanto, é no público e tem uns contornos que são mais próximos da investigação social aplicada. Depois, lá está, o meu próprio percurso profissional levou-me a uma realidade bastante diferente. O trabalho do terreno, não é? Uma intervenção mais social, mais direta, o contacto, o acompanhamento das pessoas, de famílias, de problemáticas, e nesse trabalho de terreno é que construí, no fundo, todos estes anos o meu percurso profissional.
1: Excelente. Ok. Vamos agora à primeira música escolhida por ti, uma excelente música, Pedro Barroso, com Excesso, um cantor e um compositor intemporal da nossa história portuguesa. E depois voltaremos a falar para o segundo conjunto de perguntas,
0: está bem?
1: Então até já.
0: Até já.

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0: Vamos para o segundo conjunto de perguntas, depois de termos ouvido Pedro Barroso com Chess, este cantor-compositor que ficou eternizado na nossa cultura musical portuguesa, e bem haja por o teres trazido. Agora, no segundo conjunto de perguntas, a primeira é: o que é que te fez permanecer tantos anos nesta instituição?
1: Não houve propriamente um momento em que eu tenha dito vou permanecer no Grato durante muitos anos.
0: Sim.
1: Foi acontecendo. Agora, foi acontecendo realmente porque existiu aqui algumas situações que me levaram a isso.
0: Ok.
1: Quando começamos a trabalhar, há também circunstâncias pessoais e muitas vezes familiares graves que pesam nas nossas decisões profissionais.
0: Uhum.
1: E na fase da minha vida, quando eu entrei no Grato, a estabilidade nesse momento, por questões pessoais, era o mais importante para mim. E fui permanecendo, efetivamente. Depois, com o passar dos anos, obviamente vai-se criando uma ligação ao trabalho e sobretudo ao percurso das pessoas, das famílias. Constroem-se relações de confiança com as pessoas, acompanhamos as suas dificuldades, os seus erros, as suas conquistas, os seus recuos. E aí sim, torna-se gratificante quando conseguimos alguém, não é? Que alguém saia da medida do rendimento social de inserção, consiga emprego, que se verdadeiramente se autonomize e que já não necessita deste apoio económico. Não significa que fomos nós que fizemos e que mudamos a vida da pessoa, mas o mérito é dela. É muito importante dizer isso, mas sabemos que fizemos parte do percurso.
0: Uhum.
1: E que contribuímos muito para ele. Portanto, inicialmente foi uma conjugação de fatores. Portanto, a estabilidade foi realmente um deles.
0: Ok. E o que é que na prática, o que é na prática trabalhar num gabinete do protocolo de RSI?
1: Ao contrário do que muitas pessoas pensam, não é apenas gerir uma prestação económica. Não é? Damos ali
0: aquele dinheiro. É muito mais do que isso.
1: É muito mais do que isso. Sim, é muito mais do que isso. Quando uma pessoa chega até nós, realmente a parte económica é a parte mais viável e a parte mais necessária no imediato. Mas por trás dessa necessidade económica coexistem diversas problemáticas. Como nós sabemos, desemprego, problemas de saúde, dificuldades habitacionais gravíssimas, a baixa escolaridade, que é também uma das coisas aqui no Algarve grave, ou até mesmo a total ausência de rede de apoio.
0: Uhum.
1: E começamos por conhecer a pessoa, por conhecer a família, por perceber todos estes contextos. Depois, existe todo um acompanhamento. Atendimentos, visitas, articulações institucionais. Temos realmente que ter noção das respostas que temos, mas nem sempre conseguimos concretizar tudo o que seria necessário. Isso obriga-nos a falar aqui de uma parte muito importante, que é aprender a gerir frustrações. Frustrações e expectativas nossas e deles. Um técnico não consegue resolver tudo e por vezes nem tudo depende da intervenção técnica. Na prática, sim, é um trabalho de proximidade, de acompanhamento, de articulação constante, mas é muito mais do que uma atribuição de prestação económica.
0: Sem dúvida. E no acompanhamento das famílias, é mais difícil garantir direitos ou promover autonomias?
1: Promover autonomia, sem dúvida. É muito mais difícil. Garantir direitos é fundamental. Não quero também isso dizer que a pessoa saiba e tenha conhecimento dos mesmos.
0: Uhum.
1: A pessoa deve conhecer, conseguir aceder aos seus direitos e recursos a que efetivamente deveria ter direito. Mas isso nem sempre acontece. E isso também faz parte do nosso trabalho, mostrar isso, realmente a que é que a pessoa tem direito. Mas promover a autonomia é um processo muito mais complexo. Não basta dizer alguém tem de mudar, não é? Tem de trabalhar. Temos de perceber o que é que está a impedir a mudança. E a autonomia não depende apenas, lá está, da vontade ou da motivação da pessoa. Exige tempo, exige confiança, exige também o conhecimento das condições externas e das reais oportunidades. Reais, que é muito importante dizer. E da situação, como se disse, exato, muitas problemáticas aqui, emprego, habitação, saúde. E não devemos confundir autonomia com deixar simplesmente de receber esta prestação. Porque uma pessoa deixa de receber, mas não é necessariamente autónoma.
0: Uhum.
1: Pode ter iniciado a construir um processo de autonomia. E o que realmente para mim significa autonomia é realmente tomar decisões, resolver problemas, conduzir a própria vida de forma a depender cada vez menos dos serviços. Isso é a verdadeira autonomia.
0: Sem dúvida.
1: E direito e autonomia, importante, não são opostos, não é? Primeiro fazemos a garantia, garantimos aqui um pouco de estabilidade e depois permitimos começar a construir essa autonomia.
0: Ok. É passo a passo.
1: Isso.
0: E agora diz-me, depois de tantos anos de experiência, o que é que consideras essencial para ajudar uma pessoa a mudar a sua vida?
1: O mais importante, a primeira coisa que me lembro, a própria pessoa tem que participar no processo de mudança. O técnico acompanha, orienta, facilita, informa o acesso a recursos e oportunidades, mas não pode construir esse percurso por ela.
0: Uhum.
1: Não é? Isso, batemos muito nisso, mas continuamos a dizê-lo e é importante que as pessoas o ouçam. E para isso é essencial o que nós temos que construir, uma relação de confiança com o outro, sem dúvida. Com o beneficiário, com a sua família, escutar o ritmo de cada um. Ninguém muda apenas porque recebe uma prestação. Lá está. E porque dizem aquilo que tem que fazer. E depois de tantos anos, acho que realmente uma das coisas mais importantes é ajudar a pessoa a ver para além da situação em que se encontra naquele preciso momento.
0: Okay.
1: Porque a pessoa vive com dificuldades e não faz planos. A pessoa está preocupada a resolver o problema do dia ou o problema do mês. Torna-se útil ajudá-la a procurar, a ver novamente as capacidades que ela tinha, não é? E aí a conseguir construir possivelmente um novo futuro, a visualizar um pouco. Claro que não basta querer, existem obstáculos reais, não é? Temos de ter plena consciência disso. Mas por vezes começamos por objetivos muito pequenos, que é isso que fazemos. Uma pequena conquista.
0: Sem dúvida.
1: Altera a forma como a pessoa olha para ela própria, não é? Perceber que conseguiu, vai reconhecer uma pequena capacidade. A partir daí, tenta dar um outro passo, um bocadinho maior. Existe também a importância da responsabilização, lá está. Não nos substituímos de todo a pessoa nas suas decisões. Portanto, aqui o que considero essencial é realmente esta relação de confiança que é criada. Ajudar a pessoa a ter consciência da importância da sua participação,
0: uhum,
1: na criação desse caminho. E verdadeiramente ajudar a pessoa a voltar a acreditar. Muitas vezes isso não existe.
0: Sem dúvida. Vamos então agora à segunda música escolhida por ti, das músicas que eu mais gosto, dos Queen, a Bohemian Rhapsody, e depois voltaremos ao terceiro conjunto de perguntas, está bem? Então até já.
1: Até já.

0: episódio, uma música intemporal. Vamos agora ao terceiro conjunto de perguntas à doutora Catarina Ribeiro. A pobreza e a exclusão social não são realidades novas, mas a forma como se manifestam tem vindo a mudar. Após estes anos todos de experiência no serviço social, será que hoje estamos mais bem preparados para responder a estes problemas?
1: Eu penso que sim. Penso que realmente a pobreza e a exclusão social mudaram e hoje estamos mais preparados para responder, mas não quer dizer que estejamos suficientemente preparados.
0: Uhum.
1: A pobreza de hoje não é exatamente a mesma pobreza de há décadas.
0: Sim.
1: Não é? O país mudou, tem um sistema de proteção social mais desenvolvido, maior conhecimento, até os profissionais mais qualificados, mais respostas sociais, maior capacidade para identificar situações e acompanhar. Houve avanços concretos, sabemos disso realmente, com uma diminuição dos níveis de pobreza. Portanto, as políticas e as respostas fazem diferença e isso também é importante ser reconhecido. Mas a pobreza em si, penso eu, mudou de rosto. Algumas vulnerabilidades ganharam uma dimensão maior, não é? Hoje encontramos pessoas que trabalham e mesmo assim continuam em situação de pobreza.
0: Uhum.
1: Temos aí as famosas questões estruturais, aqui falamos da questão da habitação, que pode absorver uma parte enorme do rendimento de uma família. Há questões de envelhecimento graves, questões de isolamento graves, de cuidadores, pessoas que cuidam de alguém, que também estão sobrecarregados. E há a tão importante, eu costumo dizer, outra temática, que é a saúde mental. Portanto, a relação entre a pobreza e a saúde mental, que é importante falar e pode funcionar nos dois sentidos, penso eu. Viver durante muito tempo numa situação de insuficiência económica, de desemprego, de instabilidade familiar, habitacional também, pode afetar a saúde mental.
0: Sem dúvida.
1: E, por outro lado, um problema de saúde mental grave pode condicionar um emprego, pode condicionar a organização da vida cotidiana e até mesmo a autonomia, não é? Da própria pessoa. O que é que isso nos leva? É uma coisa que andamos a estudar há anos, que a pobreza é multidimensional.
0: Sim.
1: E numa IPSS, obviamente, raramente encontramos um só problema. A mesma pessoa ou a mesma família acumulam diversas dificuldades em diversas áreas sociais. Também as próprias respostas sociais evoluíram. Mas há uma diferença entre uma resposta existir e estar efetivamente disponível quando é necessário em tempo útil. É isso que nós vemos muito.
0: Sim.
1: Às vezes identificamos o problema, sabemos a resposta, mas muitas vezes ela não chega à pessoa em tempo útil. Eu lembro-me de casos especificamente assim, e são vários. Por isso diria que estamos muito mais preparados para identificar, para acompanhar, para intervir. O grande desafio continua a ser, lá está, prevenir e conseguir atuar antes da situação se agravar assim tanto.
0: Uhum.
1: E penso que seja importante dizer, talvez já não seja suficiente perguntar se existem apoios, se existem respostas. Temos de perguntar, chegam a tempo? São suficientes? Estão realmente acessíveis a quem precisa?
0: Sem dúvida. O timing das respostas tem a ver também
1: certíssimo.
0: Com esta inclusão e com esta nova situação de pobreza. Diz-me uma coisa, Catarina, na tua opinião, o RSI cria dependência ou cria oportunidades? Eu tenho aqui uma pergunta que é dois em um, shampoo e amaciador. Mas vamos começar pela primeira. Na tua opinião, o RSI cria dependência ou cria oportunidades?
1: Não gosto de colocar a questão apenas nesses dois extremos.
0: Uhum.
1: Pode parecer uma resposta politicamente correta, mas eu não gosto de o fazer. O RSI é uma prestação destinada a pessoas e famílias, não é? Em situação de pobreza, mas tem uma coisa muito importante, que é um componente de inserção. O que é que isso quer dizer? As pessoas que me ouvem, o que é que isso quer dizer na prática, esse componente de inserção? O RSI tem dois componentes. Um apoio em dinheiro, toda a gente conhece.
0: Uhum.
1: A outra é uma inserção social. Ou seja, pode passar apenas por uma inserção em mercado de trabalho, se conseguirmos. Pode passar apenas pela verificação de uma situação de saúde. Logo, um bom encaminhamento e a pessoa deixa de receber rendimento social e passa a receber pensão de invalidez, por exemplo. Uma melhoria de habilitações literais e aquisição de novas competências. Possivelmente poderá conseguir um novo trabalho. Garante aí o pagamento de todas as despesas. Quer dizer que nós técnicos, juntamente com a pessoa, com a família, procuramos perceber essas dificuldades e definimos um conjunto de ações com eles, para tentar ultrapassar e promover realmente a tal dita autonomia.
0: Okay.
1: Agora, os percursos são muito diferentes, não é? Vemos pessoas que atingem rapidamente um nível de autonomia elevado e outras que precisam de mais tempo.
0: Cada pessoa tem o seu timing.
1: sem dúvida, sem dúvida. E não devemos confundir estar mais tempo no RSI com não querer mudar de vida. Também é importante. Porque temos que perceber o que está a impedir aquela pessoa de avançar. Não é?
0: Ok.
1: Portanto, eu não coloco nesses dois extremos. É mais verificar o que é que estamos a conseguir criar com aquela pessoa para que realmente ele possa progressivamente iniciar essa autonomia.
0: Ok. Então vamos agora à outra parte da pergunta. O trabalho é sempre a solução para sair da pobreza? Houve uma parte que respondeste?
1: Pois, não necessariamente.
0: Por exemplo, o desenvolvimento de PSI ou da pensão de invalidez ou... já respondeste aí a essa parte, mas não necessariamente.
1: Não necessariamente. Como eu tinha dito, exato, há situações que as pessoas já têm várias problemáticas e se arranjam ou saem do sistema, continuam numa situação de pobreza.
0: Ok.
1: Temos realmente que olhar para as situações concretas. Portanto, que tipo de rendimento é que têm, que estabilidade é que têm, que encargos é que têm. Portanto, tudo isso conta. E penso que aqui é importante dizer as duas formas que se complementam, como podemos ver esta situação da pobreza. Portanto, não só diretamente o trabalho, que é da pessoa para a sociedade, ou seja, de dentro para fora. Não é? A pessoa trabalha em si própria, trabalha na sua educação e de fora para dentro, da sociedade para a pessoa. Que entram os tais fatores externos estruturais, que eu acho muito interessantes, como a habitação seria mais acessível, seria bom, energias mais baratas, eletricidade, gasolina, alimentação mais barata, era agradável. Portanto, o trabalho aqui é muito importante, ter trabalho, mas o importante também é que este permita realmente construir melhores condições de vida.
0: Ok. Achas que ainda existe demasiado preconceito contra quem recebe RSI?
1: Existe. Eu penso que ainda existe. Ainda existe uma boa percentagem de preconceito. Não digo muito, mas continuamos a ouvir quem recebe RSI não quer trabalhar, não é? É fácil viver às custas do Estado. São duas muito características de se ouvir. Mas estas ideias partem do pressuposto de todas as pessoas que recebem são exatamente iguais. Os mesmos tipos de necessidades e de respostas, quando na realidade não o são, não é? São histórias de vida muito diferentes. Algumas trabalham muitos anos e ficam desempregadas, outras têm graves situações de saúde que realmente não conseguem contornar. Não significa, claro, isto é importante dizer, que as pessoas não tenham as suas responsabilidades. Têm. E o nosso trabalho também passa aí, por ajudá-las a assumir essas responsabilidades e a encontrar soluções para melhorar a situação. Portanto, o preconceito, sabemos que tem consequências. Portanto, há muitas pessoas que sentem ainda vergonha de pedir ajuda, afastam-se dos serviços e não conseguem de todo melhorar, muitas vezes só em termos económicos, como nos outros campos. A experiência no terreno mostra-nos, efetivamente, que quando conhecemos a história, percebemos que ela é muito, mas muito mais complexa do que aparece naquele primeiro dia ou naquele primeiro mês.
0: Ok. E da tua rica e vasta experiência, acreditas que é possível combater a pobreza e a exclusão social?
1: Acredito que se possa reduzir a pobreza, não é? Reduzir certas situações de exclusão, mas não através de uma única medida, não é? Com resposta de curto prazo.
0: Ok.
1: Pobreza, já dissemos, portanto, a pobreza tem várias causas, multidimensional. Não podemos apenas trabalhar, não é, numa só situação. Normalmente chegamos quando a situação já é muito grave, a pessoa já perdeu a casa, a pessoa está desempregada, há múltiplas problemáticas que têm de ser trabalhadas. Por isso, realmente, aqui a importância de trabalhar as tais questões estruturais que tínhamos falado. A habitação, a alimentação, melhores oportunidades de emprego, o acesso à saúde. Isso era de base. Portanto, não é uma situação como o rendimento de alimentação que vai conseguir, infelizmente, colmatar. Mas também é fundamental, lá está a responsabilização de cada pessoa, os apoios são importantes, mas se a pessoa não entrar na ação, não conseguimos melhorar. E tem que conseguir aproveitar as oportunidades, não é? E assumir um compromisso real com o que vai acontecendo e com a responsabilidade que ela tem. Outro grande desafio é a pobreza que passa de pais para filhos, não é? Pobreza geracional, nós vemos-la de década em década, portanto, já passaram várias famílias, já conheço os filhos, que estão também a receber rendimento social de inserção. E sim, é complicado. Portanto, a criança deveria ter a oportunidade, e deve, De aprender, independentemente da condição económica da família.
0: Sem dúvida.
1: Mas é muito complicado. Eu acredito que é possível combater a pobreza, a exclusão social, se juntarmos três aspectos. O apoio, realmente, dar o apoio a quem precisa. A tal criação de oportunidades reais, muitas vezes não são reais, para melhorar a vida. E a responsabilização da pessoa. Estas três, para mim, se existissem,
0: se estivessem todas conjugadas.
1: Isso.
0: Ok. Vamos agora às duas últimas perguntas. O MIPSS consegue mudar vidas?
1: Sim, eu acredito que o MIPSS, já estou há tantos anos no grato, já vi muita coisa e acredito que o MIPSS pode fazer a diferença na vida das pessoas. Obviamente que sim. Quem procura uma instituição está a passar por dificuldades, não é? Não sabe como fazer, não sabe que orientação ter. E aqui a PSS tem um papel fundamental. Pela proximidade que tem com as pessoas, com a comunidade, consegue compreender melhor as dificuldades, consegue encaminhar melhor, consegue saber quais os recursos são não existentes, que por vezes lá está, não vêm em tempo útil, mas existem. E às vezes é só um simples apoio, um simples encaminhamento. Uma pessoa idosa que mora sozinha precisa de um encaminhamento, ou uma família que precisa de apoio alimentar. Por vezes são coisas destas simples que mudam, que fazem a diferença. Mas há uma questão também muito importante. Portanto, a instituição, obviamente, não pode fazer tudo pela pessoa, apoia, orienta, cria oportunidades quando consegue, ajuda a ultrapassar as dificuldades, mas lá está a importância se a pessoa não participar no processo.
0: Sem dúvida. Sem dúvida. E por último, hoje é mais difícil ser assistente social?
1: Posso dizer que considero que não é mais difícil, que é diferente. A profissão é mais exigente. Agora, os problemas são mais complexos. E muitas vezes não se resolvem com uma única resposta. E também na altura não se resolviam, mas eram, penso eu, não diria problemas básicos, mas coisas mais fácil resposta. Por exemplo, uma pessoa pode procurar-nos porque está desempregada e não consegue pagar as despesas da casa. Tudo bem. Mas quando conhecemos melhor a situação, lá está. E os problemas de saúde, e as qualificações, e a situação da casa que poderá não conseguir pagar daqui a 6 meses. Portanto, tudo isso tem que ser olhado como um todo.
0: Sem dúvida. Não é?
1: Ao mesmo tempo, nós como assistentes sociais temos mais regras, mais leis, documentos, mais procedimentos administrativos, e tudo isso exige de nós tempo, atenção e uma responsabilidade redobrada. Portanto, eu acho que está diferente nesse sentido. Há uma grande pressão sobre os assistentes sociais, o desgaste emocional é muito grande. Quem nos procura está, obviamente, a passar por momentos difíceis, nós sabemos, e espera naturalmente uma resposta no imediato. Mas nem sempre existem, como eu disse, essas respostas ou recursos suficientes para dar solução a todos os problemas. E isso gera uma enorme frustração, um enorme desgaste. Para mim, o grande desafio.
0: Tanto na pessoa como no técnico.
1: Sim, tanto na pessoa como no técnico, exatamente, nos dois lados. O grande desafio é manter o lado humano da profissão, com todas estas, todos estes acréscimos legislativos. No meio de tantos processos, tantas regras, lidamos com pessoas, lidamos com vidas, não é? Ser assistente social hoje exige mais conhecimento, mais preparação, mas exige algo que nenhuma lei, né, nenhum ato administrativo pode substituir: a capacidade de olhar para a pessoa e não apenas para o problema que ela apresenta naquele preciso momento.
0: Sem dúvida. Bem, vamos agora à terceira música escolhida por ti, dos U2, Still Haven't Found What I'm Looking For. E depois voltamos para o último conjunto de perguntas, está bem?
1: Com certeza.
0: Então, até já.
1: Até já.

0: 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Bem, vamos ao último conjunto de perguntas. Aqui há a doutora Catarina Ribeiro. O último conjunto de perguntas que normalmente são as mais fáceis. Se fosses um animal, qual é que serias? E já agora, porquê?
1: Não é fácil, depende também da altura da vida. Possivelmente há uns anos ou décadas, iria um golfinho. Okay. Ou um cavalo marinho. Nesta altura, escolho um felino.
0: Ok, passaste do mar para a terra.
1: Também, não tinha visto assim. Mas sim, passei. Okay. Escolheria uma pantera. Okay. Gostei imenso deste animal. É discreta. Move-se quase silenciosamente, mas sabemos que está lá. Uhum. Ou seja, é interessante a ideia de que parece ser mais reservada, mais silenciosa, mas não significa que é menos forte. Uhum. Pronto, eu gosto dessa ideia da força. E ao mesmo tempo daqui é tudo que esse animal apresenta. Tem uma enorme força. Eu gosto. Lá está, a altura da vida.
0: Ok. Ok. Uma bela explicação. E que livro é que recomendarias aos ouvintes?
1: Recomendaria um livro que me recordo da adolescência. Uhum. O título é Manon Lescaut. É um livro escrito por um autor francês, Antoine François Prévost. O nome mais conhecido dele é Abade Prévost. Porquê? Porque ele também foi sacerdote e também foi monge. Portanto, e o título de Abade ficou associado ao nome.
0: Okay.
1: Foi do século XVIII. Portanto, é um livro francês. Ficou-me na memória, é um romance. Conta a história de um amor intenso, um amor trágico entre dois jovens. Mas fala também de escolhas. Escolhas pessoais e das consequências das escolhas. E muito interessante que eu achei na altura, enquanto crescia ainda mais, as personagens eram e são profundamente contraditórias. A vida deste escritor foi também, obviamente, ela profundamente marcada por contradições. Conflitos entre a vocação religiosa e o desejo de liberdade. Portanto, o escrever isto também teve um motivo de ser, não é? Acabou por abandonar a vida religiosa. Portanto, acho aqui muito interessante vermos a história das personagens e por vezes como elas fazem escolhas que continuam a ter quase a certeza que irá correr mal, mas continuam a fazê-las.
0: E a acreditar.
1: E é um livro de 1731, eu recomendo.
0: Recorda-me só o nome.
1: Manon.
0: Sim.
1: Lescaut.
0: Ok.
1: 1731, precisamente.
0: Ok. E já agora, na continuidade, que filme é que sugerias?
1: O filme tinha alguns, tal como as músicas tive muitas. Foi muito difícil escolher. O filme, este filme marcou-me particularmente. Não é de espantar, poderá ser a muitas pessoas, que é o Clube dos Poetas Mortos.
0: Sem dúvida.
1: Pronto. Dizemos Carpe Diem, quem sabe, sabe porque é que diz. É um filme que conta a história de um professor de inglês, né, que chega a um colégio muito conservador, muito rígido, e os alunos são educados realmente para seguir regras e corresponder às expectativas dos familiares e daquilo que lhes é imposto. E este professor, que interpretado por um excelente ator, né, já falecido, Robin Williams, fantástico, ensina realmente os alunos a pensar pela sua própria cabeça e a questionar, e através da poesia. Eu adoro poesia, escrevia poesia quando era nova. Portanto, isso ajudou imenso. E achei que é uma mensagem extraordinária, como é óbvio, a mostrar que não é fácil seguir o nosso próprio caminho, mas temos que ter noção que existe pressão da família e da sociedade. A importância de sermos nós próprios, temos que continuar a ter coragem de procurar o nosso próprio caminho.
0: Excelente. Excelente, Catarina. Vamos ouvir agora a quarta música escolhida por ti, Enigma, Return to Innocence, uma música lindíssima, e depois voltaremos para as despedidas e agradecimentos, está bem?
1: Então, até já.

0: Enigma, Return to Innocence. Obrigado por teres trazido esta música.
1: Parece.
0: Bem, agora vamos às despedidas e agradecimentos. Já estamos na parte final do programa. Olha, eu vou começar por mim. Obrigado por teres vindo. Obrigado por seres quem és. Por acreditares em ti e dar o teu melhor ao próximo. E obrigado por fazeres uma coisa que é diariamente tentares mudar vidas. Portanto, bem haja por isso.
1: Parece.
0: Agora passo-te a palavra.
1: Agradecimentos. Então, obviamente, e primeiramente, agradecimento ao Grato pelo convite para a emissão 100. Portanto, agradeço, foi a emissão 100.
0: E num programa que é 100 palavras.
1: 100 palavras, exato. Agora não tinha percebido. Obrigada por essa ligação. Parece. Não tinha feito. Agradecer a confiança que me depositaram, principalmente uma apresentação de questões tão complexas. Não é? Obrigada pela confiança em que eu iria responder.
0: Estiveste bem.
1: Quero agradecer agora. Terei que fazer aqui um pequeno à parte, obviamente, ao meu marido e ao meu filho, especialmente ao meu filho. Não sei se estará a ouvir, mas enfim, é muito importante agradecer. Todos os colegas da profissão. Continuem a batalhar, não é? Neste desgaste, mas que não se percam e que continuem a mudar vidas, não é? E lá está. Agradecer a todas as pessoas que me lembro e todas aquelas que me esqueci, mas que cruzei algures no meu caminho.
0: Sem dúvida. Um abraço. Nós vamos agora ouvir Cinderela, de Carlos Paião, uma excelente música, e desejo a todos uma excelente semana. E só por hoje, sejam felizes. Boa tarde.

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3: Prezados ouvintes, sejam todos muito bem-vindos a mais uma emissão do programa Um Certo Oriente, um espaço plural de partilha musical, de entretenimento, de encontro de pessoas, de mundos, de culturas e de saberes, apresentado por este vosso anfitrião António Rodrigues, que no curso do próximo tempo, aqui nesta nossa rádio a transmitir via web para todo o mundo, procurará proporcionar-lhes momentos diferentes e aprazíveis, compartilhando a melhor seleção musical, as curiosidades de ontem, de hoje e de sempre, e os pensamentos simples que nos chegam dos insondáveis destinos do Norte de África, Médio Oriente, Golfo Pérsico e da região peninsular do Sul da Ásia. Sob a erudita reflexão do poeta libanês Khalil Gibran, quando inspirou a que sejamos sempre capazes de viver tudo o que há de sagrado em cada instante, proponho-lhes o meu singelo convite para que nos façam companhia e desfrutem de uma deleitável jornada pelas exóticas quimeras de um certo Oriente.
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São os acordes iniciais da emissão de hoje de Um Certo Oriente que nos levarão por e até onde é suposto irmos através do encanto de rotas, palavras e ritmos plurais, particulares e distintos. É com um indelével agrado que no panorama musical de hoje, entre outros, contemplaremos os talentos da multidisciplinar artista egípcia Felouka, da virtuosa Nagam Saleh, do cantor marroquino Sahrad Lamjarret, da banda Dam, e far-nos-ão ainda as honras o cantor iraniano Sirvan Khosravi e o músico de reggae sudanês Mouali. Tudo dir-vos-ei mais do que mil e um excelentes motivos para permanecerem connosco e apreciarem cada instante desta jornada singular. Até já!

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1: No coração do Antigo Egito, durante o período faraónico que se estendeu por mais de 3 mil anos às margens do rio Nilo, existiam divindades associadas não apenas à natureza e ao cosmos, mas também aos perigos invisíveis que ameaçavam a vida humana. Entre elas estava a poderosa Serquete, uma das deusas mais misteriosas e respeitadas da mitologia egípcia. Representada como uma mulher com um escorpião sobre a cabeça, Serquete era simultaneamente temida e venerada. Numa terra onde as picadas de escorpiões eram normalmente fatais, Serquete era considerada a senhora do veneno, mas também da cura. Os antigos egípcios acreditavam que a deusa possuía o poder de afastar criaturas perigosas e proteger as pessoas contra doenças e ameaças ocultas. A sua importância ia muito além da vida cotidiana. Durante os rituais funerários do Antigo Egito, especialmente no período do Novo Império, Serquete assumia um papel essencial na proteção espiritual dos mortos. Sendo uma das quatro deusas protetoras dos vasos canopos utilizados na mumificação, guardando os órgãos do faraó para garantir a sua passagem segura rumo à vida eterna. Esse detalhe revela como os egípcios enxergavam a morte não como um fim, mas como uma continuação da existência num outro plano. Curiosamente, inscrições funerárias encontradas em tumbas reais mostram que alguns sacerdotes invocavam Serquete para afastar as forças malignas e espíritos perigosos. O seu culto estava profundamente ligado aos conceitos de regeneração, vigilância e proteção divina. Apesar da sua aparência intimadora, ela simbolizava cuidado e segurança, representando a capacidade de transformar o perigo em proteção. A história de Serquete mostra-nos como os antigos egípcios procuravam compreender e enfrentar os desafios da vida através da espiritualidade e da religião. Mais do que uma simples deusa ligada aos escorpiões, ela tornou-se um símbolo de defesa, cura e esperança diante do desconhecido. É um certo Oriente. Seguimos viagem.

entre dunas, oásis e sonhos, neste firmamento de cadências rítmicas onde semanalmente, aqui mesmo, ao longo desta hora, o Ocidente encontra o seu Oriente, a nossa caravana começa a fazer paulatinamente o caminho de volta, a pensar em todos vós que nos ouvem em casa, no trabalho, em viagem, onde quer que se encontrem. Selecionamos uma compilação exclusiva de temas que nos ajudarão a percorrer e a adornar musicalmente da melhor maneira o restante itinerário. Relembro ainda que ao longo da semana poderão continuar a acompanhar todos os textos, fotos e novidades relativas ao programa partilhadas na página de Instagram, Um Certo Oriente. E assim se fazem estas viagens. O pensamento que decora o pergaminho que sela a emissão de hoje inspira-nos que uns nasceram para cantar, outros para dançar. Outros nasceram simplesmente para serem outros. Palavras de Mia Couto. Que assim seja.

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1: E praticamente a concluir o capítulo de hoje do programa Um Certo Oriente, como um dia legou para a posteridade Carl Sagan, diante da vastidão do tempo e da imensidão do universo, é um enorme prazer para mim dividir um planeta e uma época consigo. Aproveito esta oportunidade para deixar uma palavra de gratidão a todos vós, estimados ouvintes, que durante esta última hora me concederam a amável honra da vossa simpática companhia, assim como endereçar uma devida palavra de reconhecido apreço à fantástica equipa desta nossa rádio, que uma vez mais tornou possível levar até vós esta edição e que para mim constitui sempre um gosto e todo um privilégio produzir e realizar. Sou o António Rodrigues e voltarei ao vosso convívio, oxalá, de hoje a 8 dias, à hora certa, para mais uma nova peregrinação pessoal, interior e geográfica pelos jardins ao oriente de nós. Até lá, desejo a todos a continuação de uma excelente semana. Muito obrigado pela vossa presença. Bem-ajam, Maktub. Estava escrito.

0: 4 horas. Boa tarde.
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como um gato. Afasta-se quando o persegues. Se o chamares com ansiedade, ele não vem. Se tentares agarrá-lo, ele foge. Mas se estiveres tranquilo, se o espaço for seguro, ele aproxima-se sem esforço.

ou recorrer daquela forma ritmada aos ukulele tem muito a ver com o ambiente do projeto Beirute e os Dexys, porque depois há ali algo de saltitão na música, há os acordeões, há aquele balanço do baixo e da percussão da bateria, que também é um bocadinho Dexys. Foi a parte instrumental. Relativamente à letra, é uma letra leve, é uma letra de segunda oportunidade. É uma caixa de uns sonhos, mas não são sonhos de uma dimensão infinita. É uma coisa, tá, vamos lá tentar, tá, se não correr bem, segue.

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0: 5 horas.
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1: Os casos estão imensamente agradecidos. Aliás, quem visitar o nosso Instagram irá ver um post onde nós agradecemos às rádios e à imprensa local. E, portanto, a Rádio Portimão está, obviamente, incluída neste rol de rádios

0: Obrigado, gente. Valeu, boa noite. Valeu. Tchau, tchau.
1: Olá, viva, boa segunda-feira. O Dia Internacional da Paz é celebrado anualmente a 21 de setembro. Esta iniciativa mundial foi estabelecida pelas Nações Unidas em 1981 e foi comemorada pela primeira vez em setembro de 82. A comemoração tem como objetivo levar as pessoas a sensibilizarem-se para a necessidade da paz no mundo e para promoverem atos que tenham como resultado, entre outros, o fim dos conflitos entre os povos. Passo aniversário desta segunda-feira para uma cantora, atriz e produtora norte-americana, nascida no Mississippi, que faz 59 anos. Chama-se Faith Hill. Ela é uma das artistas country mais bem-sucedidas de todos os tempos, tendo vendido mais de 120 milhões de álbuns em todo o mundo. Hill é casada com o cantor americano Tim McCrow, com quem gravou vários duetos. Hill ganhou 5 prémios Grammy, 15 prémios da Academia de Música Country, 6 American Music Awards, entre outros.

0: 6 horas. Boa tarde.
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Super Kizomba FM está no ar uma segunda-feira com a melhor música e sempre na nossa companhia. Primeiro, o super clássico da semana para o mongolano Landrick neste Cuiuiu, lançado em 2018. Landrick, de quem iremos estrear hoje o seu último tema, o que irá acontecer lá mais adiante. Fiquem à escuta e sejam bem-vindos. 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

0: Já tínhamos feito referência a Landrick, que hoje assina a estreia. O tema dá pelo nome de Fogo e faz parte de uma série de lançamentos deste intérprete, nascido em 1989 em Angola e responsável por sucessos como Fila da Goda ou ainda Me Agarra Só no Referências ainda para Matias Damásio com Kwanza Burro, isto nos Reis do Semba, enquanto Portugal Alé de Mastic Soul e Daniel fez-se escutar na Afro and Funk Fever. Foi um tema de apoio à seleção portuguesa de futebol no último Mundial realizado nos Estados Unidos, México e Canadá, e de fraca memória para os portugueses. Enfim.
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0: 7 horas.
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2: Os vereadores do PSD na Câmara de Lagos voltaram a votar contra uma proposta de atribuição de verbas do Programa de Apoio ao Desporto referente à época 25-26. Os sociais-democratas justificam a decisão com a alegada falta de transparência no processo. Em comunicado, o PSD afirma que os vereadores não tiveram acesso à totalidade dos documentos das candidaturas e contesta a reabertura excepcional dos prazos de candidatura através de uma autorização superior. Os vereadores da oposição dizem que estas decisões podem pôr em causa a igualdade de tratamento entre as associações desportivas do Conselho. O PSD reafirma o apoio ao desenvolvimento desportivo de Lagos, mas defende regras claras, igualdade de oportunidades e acesso integral à documentação relativa aos processos de candidatura. O município de Silves assinala a Semana Europeia da Mobilidade com a apresentação do Plano de Mobilidade Urbana Sustentável. O documento vai ser apreciado esta terça-feira em reunião da Câmara Municipal de Silves e define as principais linhas de atuação do município nesta área para os próximos 10 anos. O plano prevê 41 ações distribuídas por 4 áreas: sistema urbano e modos ativos, transporte público de circulação e estacionamento e logística. Entre os objetivos estão a melhoria da acessibilidade e da segurança, o incentivo a formas de mobilidade mais sustentáveis e o reforço da coesão territorial. Depois da apreciação pela Câmara Municipal, o plano deverá ser sujeito à discussão pública e posteriormente submetido à aprovação da Assembleia Municipal. Há um alerta para o risco de redução da capacidade de resposta do Serviço Nacional de Saúde na área da gastroenterologia e endoscopia digestiva. Em comunicado, a Associação Nacional de Unidades de Gastroenterologia, ANUG, diz que a falta de atos e valores convencionados está desatualizada desde 2014. A associação afirma que as unidades convencionadas enfrentam dificuldades cada vez maiores para mobilizar gastroenterologistas, anestesiologistas e enfermeiros. Uma situação que, segundo a ANUG, pode vir a traduzir-se em menos capacidade para realizar exames e procedimentos através do SNS. Só no ano passado, a rede convencionada realizou mais de 1.700.000 procedimentos de endoscopia gastroenterológica através de 156 entidades. A ANUG pede, por isso, a aprovação e publicação urgente da nova tabela e da nova nomenclatura de procedimentos. A associação diz que os trabalhos técnicos já estão concluídos, faltando agora a aprovação e publicação. Em causa está também a capacidade de resposta no diagnóstico e prevenção do cancro colorretal, que registra em Portugal mais de 10 mil novos casos por ano. Arranca hoje em Silves uma nova época do programa Desporto Sénior, deu outro ritmo à sua vida. A iniciativa do município destina-se a residentes no concelho com 55 ou mais anos e disponibiliza atividades como ginástica de manutenção, hidroginástica, caminhadas e atividades recreativas. As sessões decorrem nas várias freguesias do concelho e são orientadas por técnicos especializados. O objetivo é promover o envelhecimento ativo, melhorar a qualidade de vida e combater o isolamento social. As inscrições podem ser feitas junto do professor na primeira aula. A Flixbus vai começar a operar no Terminal de Sete Rios em Lisboa a partir de 29 de setembro. A nova operação disponibiliza 23 horários diários com ligações a Faro, incluindo o aeroporto, Albufeira, Armação de Pêra, Quarteira, Lagos e Portimão. As novas ligações complementam a oferta que a operadora já mantém no Terminal do Oriente. Os bilhetes já estão disponíveis com preços a partir de 2,99€ para Lisboa-Faro e de 3,49€ 0,99 para Lisboa, Albufeira. A Flixbase vai contar ainda com uma bilheteira própria e pessoal de apoio aos passageiros em Sete Rios. A entrada no terminal acontece depois de uma decisão do Tribunal Administrativo de Lisboa que determinou o acesso da operadora a Sete Rios. O comandante Miguel Vieira toma posse esta terça-feira como novo capitão do Porto e comandante local da Polícia Marítima de Lagos. A cerimónia está marcada para as 11 horas no Farol do Cabo de São Vicente e será presidida pelo diretor-geral da Autoridade Marítima e comandante-geral da Polícia Marítima, vice-almirante Diogo Arruteia. Miguel Vieira sucede no cargo ao comandante Hugo Bravo da Guia.

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música apareceu na minha vida assim um pouco derrompante, mas quando apareceu, apareceu de uma forma muito impactante. Portimão e o Algarve tiveram um peso muito grande nesta minha decisão. Eu em 1995-96, foi quando estava com uma idade à volta dos 19, 20 anos, estava naquele momento a decidir basicamente o que queria fazer com a minha vida profissional. Então estava um pouco cansado de Lisboa e fui viver para o Algarve, onde havia um circuito de música ao vivo muito grande, principalmente naqueles 3, 4 meses mais próximos do verão. Então foi quando eu comecei a levar a música mais a sério

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1: Bom dia, sejam todos muito bem-vindos a mais uma emissão dos Novos Parodiantes. Com a casa cheia por ter a vossa companhia desse lado e para dar o tiro de partida à nossa boa disposição.
2: Ai, fui atingido pela graça. Que graça.
3: Ai, então, riquíssimo! Tu que tens os miúdos a idade escolar. Como é que correu a compra do material para o regresso às aulas agora em setembro?
4: Olhe, correu que é uma beleza. A mochila do meu miúdo vem tão recheada de livros e cadernos que parece que ele vai fazer uma expedição ao Monte Everest.
3: Ai, que bom! Ao menos vai equipado e bem para aprender.
4: Ah, pois vai. O único problema foi a fatura da papelaria. Essa vinha tão pesada que quem ficou dourado ao meio, com dores nas costas, fui eu mesmo.
1: Pois é, minha gente, setembro está por aí, acabaram-se as férias para quase todos e o trânsito das manhãs voltou há muito tempo já com a força máxima.
2: Nem me fales nisso, hoje de manhã fiquei tanto tempo parado na fila da autoestrada que quase que cedi à tentação de ligar uma aplicação de meditação no telemóvel para não perder a cabeça, pá.
1: E achas que funcionava? Conseguias manter a calma e a paciência?
2: Se funcionava, ao fim de 20 minutos sem sair do mesmo metro, a voz da aplicação dava um suspiro e dizia: sabe que mais? Desliga o motor, pôs as mãos no volante e aproveite para fazer a sesta, que hoje já não chega a horas ao trabalho.
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A Marquesa da Alcagoita tem uma verdadeira adoração por gatos e gatas, mas desapareceram-lhe todos. Agora, com a gata Fifi, o desgosto foi tão grande que o Sr. Marquês resolveu contratar os detetives investigadores, choca os comes e logo bebes. Porque não há dúvida nenhuma de que ali há gatos.

0: Meus senhores, já aqui estão os detetives.
1: Descubram a minha Fifi, por favor.
2: Ah, minha querida, acalme-se, sim. Deixas pôr o assunto aos senhores Chocos Comes e logo bebes.
3: Oh, yes. Queira ter a bondade de expor, please.
2: Queremos que descubram o que tem acontecido aos nossos gatos. A minha esposa, a Marquesa de Alcagoita, tem tido exemplares de várias raças, mas todos acabam por desaparecer.
1: E agora foi a Fifi, uma gata persa muito meiga e muito minha amiga.
4: Oh, e algum restaurante especializado em colha à caçadora por aqui perto, lá?
1: Meu Deus, que horror, que horror!
3: Oh, logo, bebas, tem maneiras, please. Senhores marqueses, vamos já investigar o caso.
2: Ah, e não olhem a despesas. E se deslindarem o caso, até vos posso arranjar um título.
4: Ah, mas isso aí é ótimo. Um título, olha. Ó, seu marquês, um título vinha mesmo a calhar.
3: Ou logo bebes.
4: Ah, não é para mim, chefe. É para o meu clube que não sabe o que é um título há que anos, hã?
0: Vou mostrar-lhes a saída.
4: Homem, tenho que dizer, eu prefiro que me mostres a entrada.
3: Ou logo bebes, let's go.
4: Yes, let's go.
1: Ai, então, descobriram a minha Fifi.
3: Oh, yes, aqui está ela.
1: Mas isso é uma bola de futebol?
2: Sim, mais precisamente uma bola daquelas especiais.
4: Queres dizer, a gatinha, a Fifi, era assim cinzenta, com riscas pretas, não era?
3: E além de descobrir o que é que fizeram com os vossos gatos, descobrimos também o mistério das bolas serem assim tão felinas, saltitantes e fugiria.
4: Olha, tem sete vidas aquelas bolas. Olha, chefe, para ganharmos mais algum, vamos vender aos futebolistas o segredo do truque para chamar e dominar estas bolas, está bem?
3: Mas qual é o teu truque para chamar estas bolas? Posso saber?
4: Eu explico, é assim. Anda cá, gatinha. Anda cá, gatinha.
1: Ai, a minha Fifi.
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15: Grátis?
14: Não, um abastecimento de gasolina um bocadito mais barato. Vá, quer tentar a sua sorte, menina?
15: Claro que sim, o meu palpite é 1,59€.
14: Errado! Esse era o preço de ontem!
16: Ah, eu já sei! 1,62€!
14: Quase! Esse era o preço da gasolina há meio minuto atrás! Mais alguém quer dar a sua sorte? Quem quer?
17: Eu! 2€!
14: Oh, meu amigo, isso é um preço alto demais. Mas como prémio de consolação, você pode abastecer o seu carro por esse preço!
17: Espera aí! E se eu encher o meu depósito a 2€ o litro, isso é o preço caro demais, sabe? Foi o senhor que disse isso! Se é tão caro, não quero, olha.
14: Ah, tarde demais, meu caro. Já passei a faturinha, por isso agora é só abastecer e ganhar.
17: Isto não se admite, não se admite. Exige um livro de reclamações.
14: Oh, amigo, não faça isso, vá lá.
17: Mas porquê? Está-me a ameaçar, é?
14: Ah, não é isso, homem. Estou a dizer-lhe para não pedir o livro de reclamações, porque isso é coisa para levar um tempo, percebe?
17: E tem depois, eu não tenho pressa.
14: Ah, está bem. Mas como o preço da gasolina está a aumentar de 5 em 5 minutos, quando acabar a reclamação já o litro subiu acima dos 2 euros.
17: É pá, então tenho que despachar.
14: Ora bem, então não perca tempo. Venha testar a sua sorte. Acerte no preço do litro de combustível e ganhe um abastecimento um bocadito mais barato.
15: Deixe-me tentar outra vez. 1,70€?
14: Não! Oh, que pena! Se tivesse esse preço há meio minuto, tinha acertado em cheio!
15: Oh, senhor gasolineiro, espere lá. O raio dos preços não param de aumentar, mas ninguém nos explica uma coisa.
14: O quê, menina?
15: Porquê que os preços sobem tanto e tantas vezes?
14: Bem, isso é o nosso Joker!
18: O quê?
14: Joker! Isso funciona como Joker! Se acertar no preço e no motivo do aumento do preço, ganha o nosso grande prémio!
15: O quê? Um jackpot?
14: Sim, é quase isso. Ganha um abastecimento ao preço de hoje de manhã.
16: Oh, isso é muito bom! Deixa-me adivinhar. Agora o preço aumentou por causa da crise do Irã.
14: Não.
17: Então, foi por causa de um furacão na América?
14: Também não.
15: Então foi porquê, caraças?
14: Ora, foi por causa de um atentado na Nigéria. Ou melhor, quase um atentado.
16: Quase?
14: Sim, parece que havia uma festa popular lá na aldeia, ao pé da nossa refinaria, e quando começou a rebentar o fogo de artifício, os nossos funcionários assustaram-se e pensaram que era um atentado. Depois, olhe, quando deram pelo erro, já era tarde demais. As gasolinas tinham aumentado em todo o mundo.
15: Então porquê que não voltou a baixar os preços?
14: Bem, porque estas bombas de gasolina modernas só estão programadas para subir o preço. O botão para descer não funciona.
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24: Olha, um amigo meu arranjou um emprego novo e no primeiro dia o patrão chamou-o logo ao gabinete e disse-lhe: aqui na empresa nós temos duas regras fundamentais. A primeira é a limpeza e a higiene. O senhor limpou os sapatos ao tapete a entrar antes de passar a porta, foi?
25: Ah, é? Então, e mais?
24: Olha, e ele respondeu: limpei, sim senhor, até esfreguei duas vezes.
25: E o que é que ele respondeu?
24: E o chefe disse-lhe assim logo: muito bem. E a segunda regra, olha, é a honestidade. E não temos nenhum tapete à entrada.
25: Olha, sabes que há dias fui ao caixa automático levantar uns trocados, mas antes pedi uma consulta de saldo, assim simples.
24: Uma simples consulta de saldo? E então, e o que é que aconteceu?
25: Oh, então, ele ficou para ali 3, 4, 5 segundos, 10 segundos a pensar, e depois mostrou uma notificação a dizer: tenda em conta ou sala atual da sua conta, o sistema recomenda vivamente que comece a fazer jejum intermitente até ao final do mês.
24: Não me digas que isso agora também dá conselhos e, pelos vistos, ficaste esclarecida, não é?
25: É, fico esclarecida. É, bons conselhos. Pelos vistos, até hoje em dia, as máquinas já não servem só para gerir o dinheiro. Estas máquinas, pelos vistos, fazem tudo. Servem também para nos prescrever dietas radicais e poupar a carteira.
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0: 8 horas.
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Olá, olá, olá, boa tarde, boa noite, ou seja lá qual for o teu lado. Eu sou o Carlos Xavier, começa agora mais uma edição no outro lado do FM e começamos bem, começamos com uma letra adaptada dos Salmos 19 e 137 da Bíblia, que originalmente foi escrita pela banda jamaicana de Melody, antes ainda no início dos anos 70. Em 78, os Bonnie M pegaram nela e fizeram esta maravilha que dá pelo nome de Rivers of Babylon. Este Rivers of Babylon, na versão dos Bonnie M, chegou a ser número 1 no Reino Unido durante 5 semanas e chegou a liderar também as tabelas em mais de 10 países diferentes. É ainda hoje um dos singles mais vendidos de sempre no Reino Unido. No outro lado do FM, nesta edição, se a semana passada andámos muito à volta de coisinhas italianas e francesas e coisas e cenas e até espanholas, é bom, esta emissão vamos andar aqui à volta um bocado de One Hit Wonders e também grandes sucessos do passado, como é o caso desta Rivers of Babylon dos Bonnie M. E também o caso desta que se segue, vem aí Donna Summer com I Feel Love, aqui ao vivo no Universal Amphitheatre em Los Angeles, no ano de 1978, como nós andamos a ter vídeos.

Foi construída quase inteiramente com um sintetizador Moog, numa altura que isso ainda era praticamente inédito na música dançável. Este I Feel Love, de Donna Summer, 1978, a produção de George Moroder e Pete Bullott. Este tema foi número 1 no Reino Unido durante 4 semanas, em 77, e chegou a 6º lugar nos Estados Unidos. Diz a lenda que David Bowie a ouviu em Berlim e disse a Brian Eno que aquele era o som do futuro. E não estava propriamente enganado. Ok, onde também não te enganas é em visitar o nosso site no outro lado do fm.webnode.pt e já agora também o nosso canal no YouTube, youtube.com/rmxpt. Está dado o recado, vamos entrar na primeira sequência do dia. Vamos lá, sim senhora, vem aí Rock Me Amadeus para Falco, também Total Eclipse of the Heart de Bonnie Tyler, 1983. Começamos no ano de 1975 com Rod Stewart. Vem aí este Sailing, retirado do longa duração Absolutely Live.

Primeiro na sequência no outro lado do FM, Saving the Rod Stewart, gravado em 1982 para o longa duração Absolute Life. Este Saving é uma versão de um tema original dos Sutherland Brothers de 1972 e foi número 1 britânico durante 4 semanas em 1975, mesmo na altura em que Rod Stewart se mudou para os Estados Unidos, isto apenas e só para escapar a uma taxa de impostos de 83% no Reino Unido. Ai, falta correr porque estás perdoado. Depois, na sequência, Total Eclipse of the Heart, de Bonnie Tyler, uma canção escrita por Gene Steinman, que confessou tê-la imaginada originalmente como uma canção de amor entre vampiros, e olha, foi número 1 no Reino Unido e nos Estados Unidos, onde se manteve 4 semanas no top em 83, a fechar a Falco, o austríaco Falco, com Rock Me Amadeus. É a única canção em língua alemã a chegar ao número 1 na Billboard Hot 100 americana, e foi um feito conseguido em março de 1986, onde se manteve 3 semanas no topo, além de liderar também no Reino Unido, na Alemanha, no Canadá e muitos outros países. A letra fala sobre a vida e as dívidas de Wolfgang Amadeus Mozart. Continuamos aqui desde 1988 no outro lado do FM, com o nosso site lindinho no outro lado do fm.webnode.pt, também com o nosso canal no YouTube, youtube.com/rmxpt. Vem aí mais uma sequência que começa começa com quem? Ah, sim, pois começa com estes senhores.

primeiros foram o germânico os More Than Talking, You're My Heart, You're My Soul. Este You're My Heart, You're My Soul chegou a número 1 na Alemanha, onde se manteve 6 semanas seguidas, além de liderar também na Bélgica, na Áustria, na Suíça e, claro, em Portugal. Mas, definitivamente, nunca chegou a entrar nas tabelas americanas. Vá-se lá perceber porque americanices, americanices. Depois fomos até à Noruega, Take On Me, os noruegueses, haha. Esta música foi lançada 3 vezes antes de finalmente resultar à terceira tentativa. Bom, veio aquele famoso videoclip em animação rotoscópica e olha, chegou a número 1 nos Estados Unidos em outubro de 85. Foi o primeiro grupo norueguês a atingir esse feito. Foi também número 2 no Reino Unido, também por Portugal, se bem que nós cá em Portugal, da Noruega, é mais bacalhau. Ok, no outro lado da FM, agora vamos a um double shot, exatamente depois de 2 êxitos europeus. Olha, agora vamos chegar por Portugal com 2 faixas do mesmo álbum. Vamos buscar o longa duração Hard Rock de Rui Veloso de 1980, foi o primeiro, e foi também o disco que, ao lado de Cavalos de Corrida dos UHF, deu início ao chamado boom do rock português em 2009. A revista Blitz elegeu este mesmo álbum, Hard Rock, como o melhor álbum português dos anos 80. Começamos com o Bairro do Oriente.

Double shot para o longa duração Hard Rock de 1980 de Rui Veloso, porque nós aqui no outro lado do FM estamos sempre a fugir ao óbvio. Começámos com o Bairro do Oriente, foi considerada por muita crítica uma das melodias mais bonitas de toda a carreira de Rui Veloso. Eu também partilho dessa opinião. Um fruto da parceria entre Rui Veloso e o artista Carlos T. Depois chegou Donzela Dizer, também para o longa duração Hard Rock. A letra é de António Avoar Pinho, é um tema que avisa sobre a ilusão de facilidade trocada por prazer, um retrato bem menos conhecido do que Chico Fininho, mas não menos marcante, numa altura especialmente em que ainda ninguém ouvia falar em Sugar Daddy e coisas assim. Ok, no outro lado do FM, temos um site, exatamente, no outro lado do fm.webnode.pt. Temos também um canal no YouTube, youtube.com/rmxpt. Aproveita, passa por lá, subscreve, aciona o sininho e tudo, e tudo, e tudo. Deixa like nos vídeos, já sabes como é que é. Se reparaste, só há um bocadinho, estava-me a trocar um bocadinho. É emoção, porque já estou a olhar ali para a máquina do café, porque estamos-nos a aproximar a passos largos do final desta primeira.

0: Sequência no outro lado da FM, a fechar com este All That She Wants dos Ace of Base. Chamava-se inicialmente Mr. Ace. Bom, foi número 1 em 13 países, com a número 2 na Billboard Hot 100 americana, e foi praticamente, a bem dizer, quase o único sucesso dos Ace of Base, pelo menos no que toca a grandes sucessos. Na sequência no outro lado da FM rodaram também os americanos Mr. Big com To Be With You. É uma canção autobiográfica do vocalista Eric Martin, chegou a número 1 na Billboard Hot 100 em 1992 e liderou tabelas em 12 países diferentes. Finalmente, dispensa apresentações, It Must Have Been Love dos Roxette começou como uma canção de Natal sueca, isto em 1987, mais tarde foi reescrita para a banda sonora de Pretty Woman e tornou-se o terceiro número 1 dos Roxette nos Estados Unidos.
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0: Não sei se repararam, mas este single assim meio metido à pressão foi porque estava-se-me a criar assim aqui alguma gosma. Estava-se-me a faltar a voz, no fundo. Ok, no outro lado do FM, este programa que nasceu em 1988 no FM do Rádio Clube Cascais, continua desde então a chegar às estações Norte a Sul, também ilhas incluídas, também as comunidades portuguesas espalhadas pelo mundo. Pode-se referir ao Rádio Clube Cascais porque o mesmo já não existe, apesar da frequência ainda baixar, não está lá, ok, não interessa. Temos um site no outro lado do FM.webnode.pt, temos também um canal no YouTube, youtube.com/rmxpt, e agora, olha, vamos fechar esta hora do No Outro Lado da FM com Love Is All Around dos Wet Wet Wet. Foi uma música escolhida para a banda sonora do filme 4 Casamentos e um Funeral com Hugh Grant. Foi também número 1 no Reino Unido durante 15 semanas seguidas no ano de 1984 e só não bateu um recorde que pertence a Bryan Adams porque a própria banda decidiu retirá-lo de venda. No Outro Lado da FM, estamos no final então desta primeira hora. Regressamos já a seguir ao sinal, ao horário e aos comerciais. Eu sou o Carlos Gidi, deixa de ficar por aí. Até já, com esta Love Is All Around. Fechar a hora, o Wet Wet.

0: 9 horas.
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1: É isso tudo, a rodar desde 1988. Este é o No Outro Lado FM e aqui estamos nós de regresso para mais uma hora recheada de boa música. O No Outro Lado FM, já sabes, chega-te através de uma rede de estações parceiras espalhadas por todo o território continental, também pelas ilhas e ainda pelas comunidades portuguesas espalhadas pelo mundo. Esta hora vai ser também ela dedicada a One Hit Wonders. Vamos continuar a mergulhar neste universo de artistas que com uma única canção conseguiram marcar para sempre a história da música. Um sucesso, um momento, uma eternidade. É assim o No Outro Lado do FM.
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1: Recomeçamos então esta viagem por One Hit Wonders e começamos esta segunda hora lá atrás, no início da década de 70, uma canção que se tornou praticamente um hino espiritual do rock daquela década, era isso que eu queria dizer, e poucas faixas conseguiram com tão pouco dizer tanta coisa. Roda agora, no outro lado FM, este Spirits in the Sky.

É daquelas canções que mesmo décadas depois continuam a aparecer em filmes, anúncios, festas e tudo e tudo e tudo, o que vem provar que um bom refrão nunca envelhece. Por falar em nunca envelhecer, nós por cá, olha, continuamos frescos e fofos a rodar desde 1988, sempre aqui deste lado do FM. Não te esqueças que podes acompanhar tudo o que fazemos também no nosso site, em nootrolado.fm.webnode.pt, também no nosso canal no YouTube, youtube.com/rmxpt, lá encontras tudo sobre o programa. Agora vamos viajar até o ano de 1964 com um outro fenómeno instantâneo que levou toda uma geração a imitar golpes de karaté ao som da rádio e eventualmente filcar com algumas notas negras. A rodar no outro lado FM, Carl Douglas e este verdadeiro hino que dá para o nome de Kung.

E ao som deste Carl Douglas, olha, dei aqui um golpe, bati com o pé na mesa, quase que ia partindo o dedo mindinho. No outro lado da FM vai rodando. A música é essa, roda sempre desde 1988 e não pensa em parar. Vamos seguir a nossa viagem, bom, por anos antigos, os anos 70, os anos 80. E começamos esta sequência de duas, precisamente nos anos 80. Um saltinho até ao final da década. Aliás, eu penso que isto é mesmo 1979. É um tema que viria a tornar-se profético. Foi a primeira música a passar no MTV, chama-se Video Killed the Radio Stars, um título que dizia tudo sobre o futuro da música. Eram os The Buggles. Depois, nesta sequência curtinha de duas aqui no outro lado FM, vamos aí sim mesmo até aos primórdios da década de 70. Uma canção simples, quase ingênua, mas que conquistou o mundo inteiro com uma simples brincadeira sobre uma chave nova. Brand New Key de Melanie é a segunda da sequência, mas a primeira é mesmo esta Video Kill, The Radio Stars, entre Trevor Horn e os seus The Buggles.

desde 1988 que fazemos deste lado o teu lado favorito e agora vamos até aos anos 80. Vem aí uma canção alemã que se tornou um hino contra a Guerra Fria. Foi cantada em todo o mundo, mesmo sem ninguém perceber puto da letra.

É uma das coreografias mais icónicas da história da música pop. Ainda hoje é imitada em festas de casamento. Mickey, de Tony Bezzel, rodou no outro lado da FM. No outro lado da FM, há mais de 3 décadas do lado certo das ondas. Continuamos agora nos anos 80 com uma canção que se tornou sinónimo de festa e boa exposição em qualquer lugar do mundo. Falo dos Dexys Midnight Runners com Come On Eileen. E é isso. É basicamente isso que vai rodar a seguir.

É assim mesmo, a rodar desde 1988, para quem gosta de ouvir com alma. Este é o No Outro Lado FM e eu, claro, sou o Carlos Didier. Agora vamos ao nosso momento One Night On, visto que este não é definitivamente o tipo de música que normalmente passamos, mas num programa dedicado a One Hit Wonders eles não podiam faltar. São dois dos fenómenos que fizeram o mundo inteiro dançar em uníssono. Vem aí um sucesso latino contagiante que dominou as rádios norte a sul do planeta, Mambo No. 5 de Lou Bega, e depois um tema que, aliás, e primeiro neste caso, um tema que se tornou banda sonora de verões inteiros com uma coreografia que atravessou continentes. Sem mais palavras, vem aí os Voz del Rio com esta Macarena a rodar no outro lado.

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1: Desde 1988, a provar que uma boa música nunca sai de moda. É, depois destas duas, vamos agora entrar no novo milénio. Vem aí dois grandes sucessos que conquistaram uma geração inteira em poucas semanas. Primeiro, uma canção estranha, obsessiva e absolutamente irresistível. Vem aí Gnarls Barkley com Crazy. Logo a seguir, nesta sequência de duas, um dos maiores fenómenos globais da última década, nascido praticamente do nada e transformado em sucesso mundial da noite para o dia. Falo de Gotye com a participação de Kimbra e este Somebody That I Used To Know. Não é este, é aquele que, porque será a segunda, a primeira, é mesmo este Crazy, para Gnarls Barkley, a rodar agora no outro lado do FM.

Ora, estamos mesmo quase a chegar ao final desta emissão. Antes de nos despedirmos, não podíamos deixar de fora um dos maiores fenómenos virais que a música alguma vez conheceu. É uma canção de dança e o mundo inteiro a tentar cantar e a imitar também. Este Gangnam Style da Psy é a penúltima, é a penúltima para esta emissão do No Outro Lado FM. Mais uma daquelas que não é muito habitual, mas pronto, num programa da One Hit Wonders não podia faltar.

Gangnam Style. E é assim, em grande estilo, com este Gangnam Style de Psy. Ainda me estou aqui a sentar, a tentar andar de cavalinho. É assim que chegamos ao final de mais uma edição do No Outro Lado do FM. Olha, muito obrigado por ter estado do nosso lado. Não te esqueças então de visitar o nosso site no outro lado fm.webnode.pt, também o nosso canal no YouTube, youtube.com/rmxpt. Lembra-te sempre que no outro lado do FM chega até ti através de uma rede de estações parceiras espalhadas por todo o território continental, ilhas e também pelas comunidades portuguesas espalhadas pelo mundo. Antes de fecharmos esta hora de One Hit Wonders, vamos para a última. A última será um sucesso mais recente que misturou géneros, quebrou recordes e provou que um sucesso pode nascer em qualquer canto do mundo, mesmo na internet. Falo de Lil Nas X com esta Old Town Road, é mesmo a última. E nunca te esqueças, se a vida te souber demasiado igual, podes sempre escapar para um outro lado FM. Eu sou o Carlos Gidier, foi um gosto, despeço-me

0: 10 horas.
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1: E sejam bem-vindos a mais um Fora de Jogo sem VAR, aqui na Rádio Portimão 106.5 FM, todas as segundas-feiras, das 22 às 23. Hoje temos aqui no apoio técnico Luís Gonçalves e temos aqui os adeptos, neste caso João Lozeiro do Sporting, Nuno Vieira do Porto e Ângelo Costa do Benfica. E agradeço já mais a vossa presença e as boas noites. E vamos começar logo com o jogador Carreira, um jogador que se reformou há pouco tempo, e tenho aqui os apontamentos todos para ver o que é que vocês acham deste jogador. 776 jogos, 157 golos, jogou no Nantes, Saint-Étienne, Lille, West Ham, Marseille e Vasco da Gama. Foi internacional francês e nunca ganhou nenhum título, embora tenha ficado em alguns 11, estando no 11 do Europeu 2016. Estou a falar de Dimitri Payet, mais conhecido também pelo rapaz que lesionou o Ronaldo na final. Vocês que se lembram deste jogador, o que é que acharam dele? Foi flop, foi bom jogador, foi craque, o que é que acham? Começo se calhar pelo Ângelo Costa. Não consegues ouvir?
2: Deixa-me aqui a regular o teu micro.
3: Acho que sim. Bom.
1: Tá?
3: Dimitri Payet,
1: o que é que diz?
3: Provavelmente, o que tu disseste, 2016, não é? Provavelmente. Exato. Aí seria West Ham, onde ele estaria, deve ter sido a melhor época
1: da carreira dele, sim.
3: Crack. Para a geração de França que tinha, esperava-se bem mais dele. Acho que não é um flop, porque tem, efetivamente, no Marselha tem uma grande carreira, das duas vezes que lá passou, mas não, exceto essa época, acho que não foi o que se esperava dele.
1: E Nuno, o que é que achaste aqui do Payet?
4: É um bom jogador. Claramente, para nós todos nos lembramos daquele lance em que ele usou no Ronaldo, depois começam as controvérsias, será que ele ajudou Portugal ou não? Não vamos discutir aqui, vamos deixar. Exato. Ao critério de quem viu e viveu esse jogo. Agora, em relação ao que eu gostava, sempre gostei bastante do Payet, um tecnicista bastante qualidade, também muito forte ali nas bolas paradas. 2016 foi claramente o grande ano dele, e se vocês se recordam, precisamente quando foi o Euro 2016, ele estava a fazer um Euro espetacular, apesar de, felizmente, na final acabou por passar um pouco aquém do jogo, mas foi se calhar o ponto alto da carreira dele.
1: Foi, e ele esteve na equipa do
3: Europeu,
1: equipa
3: do Euro, não é?
1: Ele e o Griezmann, os dois.
3: E três golos?
1: Sim, e fez um bom Europeu sem dúvida. Mas depois também nunca mais soube falar dele. João, o que é que achaste do Payet?
5: Acho que já foi quase tudo dito. Foi um jogador que passou um pouco ao lado dos grandes clubes de futebol. Esse foi, sem dúvida, o momento mais alto, e a lesão do Ronaldo foi o que o deixou mais conhecido.
1: Mais conhecido, né?
5: É mesmo a maior memória que deixou.
3: E acho que ele acaba a carreira sem um grande título.
1: Não? Sim, não, nunca ganhou títulos nos clubes que passou, nem supertaças, nem nada. Ganhou várias distinções, principalmente ser da equipa ou do mês, ou neste caso da competição do Euro. Se calhar, em título pessoal, se calhar foi o maior reconhecimento que ele teve a nível de
3: numa
1: carreira.
3: Numa geração excelente que eu tinha.
1: Exatamente. Olha, e agora já mudando aqui para o assunto, o nosso futebol interno, e vamos já começar já com o rescaldo do Sporting Arouca, e se calhar começo contigo, João. O Sporting começa bem, entra forte e a marcar dois golos. Pensava-se que o jogo estava tranquilo, ou seja, a equipa estava a jogar bem, o Arouca não estava a causar muitas hipóteses, muito perigo, digo, e depois na segunda parte o Debasse tem ali um momento de descontrolo, é expulso, entre o Quaresma, que também não parece que vinha muito controlado, e também acaba por cometer um penalti e um erro, e o Arouca encostou ali um bocado o Sporting e acabou por ficar o 2-2, e o Sporting só acordou no fim. O que é que achaste deste jogo? Mais uma oportunidade perdida antes de um clássico, de um Porto-Benfica?
5: Sim, sem dúvida. Era um jogo que o Sporting tínhamos que ganhar para ficar à espera de ganhar pontos a qualquer uma das equipas do Clássico. Só que foi um jogo que, como já disseste, a primeira parte poderia ter redondeado em goleada. Houve algum despesismo a partir do segundo gol, não colocar mais pressão sobre o Arouca. E depois, na segunda parte, o Sporting foi deixando o Arouca voltar ao jogo. E esse foi o problema que tem que deixar de acontecer na parte do jogo do Sporting. Na parte defensiva, conseguir ser mais forte e, se calhar, se necessário, ter mais um defesa, se for em algumas situações, para que não coloque esta situação, porque estes 6 pontos já são muitos.
1: E todos com a ganhar, não é?
5: Sim.
1: Tirando o jogo do Famalicão, a ganharem 2-0, o Famalicão 1-0, e a deixarem-se empatar. Neste caso, ainda pior, que foi em casa, não é?
5: Sim, mas também o Sporting é uma equipa que começou com uma temporada com muitas alterações e acho que aqui ainda se está a encontrar aqui a melhor forma a nível defensivo. A nível de ataque, o Sporting consegue um jogo muito conseguido, mas depois, se não consegue uma margem maior, parece que começa a haver alguma intranquilidade. E aqui o problema acaba por ser sempre o deixar as outras equipas poderem voltar ao jogo. Foi no jogo com o Estrela da Amadora e verificou-se agora novamente neste jogo.
1: E percebeste a alteração do Flávio, que estava a fazer um bom início de campeonato, ficar no banco e não ter jogado, ou achas que não tinha feito diferença?
5: Poderia ter feito a diferença, não se compreende muito o porquê, talvez tentar rodar a equipa e dar oportunidade a outros jogadores. Eu acho que
1: mas numa altura em que ainda falta entrosamento, como bem estavas a dizer, faz sentido, não faria sentido se calhar fazer um 11 mais fixo e depois logo se ir rodando à medida que ganham as rotinas?
5: Concordo plenamente, que ali é preciso mesmo se calhar insistir mais na equipa que dá mais confiança e deixar depois para mais tarde fazer essas alterações e ganhar espaço a outros jogadores quando houver mais sustentabilidade do jogo. Para já é difícil.
1: E o que é que achaste da estreia de Irã Kunda a titular?
5: Ainda está um pouco aquém daquilo que poderá dar. Nota-se que ainda tem alguma integridade.
3: Eu confiei.
1: Parece um pouco
3: melhor.
1: Um pouquinho melhor que o Feia?
5: Sim, sem dúvida.
1: Mas o que é que achaste? Parece prometer ou ainda é cedo?
5: Eu acho que ainda é cedo. Acho que ele ainda tem muito para dar. Para ele, para já, ainda mostrou pouco. Mas também precisa de alguma tranquilidade. Porque o jogo também, para ele, este acabou por não ser um jogo em que o Sporting tivesse conseguido dominar, principalmente na segunda parte. E ele acabou também por sofrer com essa situação.
1: Foi ele o sacrificado para entrar o Eduardo Quaresma, não é?
5: Sim.
1: E achas que o Eduardo Quaresma também não entrou assim muito, muito bem? Não foi dos jogos mais bem conseguidos dele? Acabou de ficar implicado no lance do penalti?
4: Estás a ser simpático.
1: Exato.
3: Tem azar.
5: Gosto muito do Quaresma.
1: O devasto começou e o Quaresma acabou, não é?
5: Eu acho que ali o problema para mim é que o Quaresma não deveria. Para mim, acho que não é o jogador que deveria jogar a central. Acho que ele poderia jogar melhor numa outra posição. Eu acho que aquela posição.
1: Lateral direito?
5: Sim. Ele tem sido agora ultimamente usado como recurso e tentam. Porque é um jogador rápido, é um jogador que consegue diferenciar-se e tentam colocá-lo na central, mas acho que não é a posição certa dele.
3: Se calhar é mais competente que o Fresneda. A lateral.
5: Pois, talvez.
1: Mas o Fresneda, a nível defensivo, não é, se calhar, provavelmente o jogador mais fiável da defesa do Sporting.
3: Sim. Quaresma à direita também. E aí eu concordo com o João.
1: Mais ofensivo, talvez. Não sei.
5: Sim, mas também.
1: É? Metias ele a titular em vez do Fresneda?
5: Não propriamente essa é a questão, mas eu acho que a posição dele não seria o central.
1: Okay.
5: E neste momento, entrar a frio naquele jogo em que já estava, para assim dizer, o Arouca a tentar ir atrás de um resultado, e depois também a questão do Sporting jogar a defender. A equipa está muito mais rotinada para movimentações de ataque do que defensivas, e acho que se calhar esta paragem pode ser bom também para recuperar esse aspecto que tem falhado.
1: E sentiste que ali, quando foi a entrada do Quaresma, que o Arouca dominou o jogo e o Sporting não conseguia sair daquela teia?
5: Eu sinceramente não vejo muito por aí. Eu acho que a questão é que o Sporting não pode deixar jogar no seu próprio meio campo, e acho que aí é que começa o problema. Tanto no lance que deu o segundo golo, o passe sai sem pressão, o jogador consegue entrar no espaço também sem pressão por parte da defesa, e isso não pode, seja da parte da defesa, seja parte de quem está a meio campo, não deixar os jogadores da equipa adversária sem pressão para fazerem é, o passe, seja o guarda-redes, também para antecipar-se. Acho que ali há alguns movimentos defensivos que têm que ser mais trabalhados e o Sporting tem que corrigir rapidamente, porque 7 jornadas, 6 pontos já começa a ser uma diferença muito grande.
1: Mas o que é estranho, que à partida a defesa até foi o setor que o Sporting menos mexeu, tirando a saída do Diamandé. Portanto, já devia ter uma rotina um pouco maior, não?
5: Deveria, mas a defesa não se joga sozinha. Não é, não é, e o movimento defensivo começa logo pelo ataque, e se calhar pode ser aí que está a questão, o defender logo na perda de bola e começar logo por não deixar a outra equipa começar a preparar o seu ataque, e neste caso transições rápidas, porque ao fim e ao cabo foi isso que aconteceu.
1: E Nuno, antes de um Porto-Benfica em que jogas em casa, o empatezinho do Sporting é tipo um bombom, não é?
4: É assim, não é um resultado que me tenha desagradado, como é óbvio, mas falando do jogo em si, penso que os fantasmas, falam muito dos fantasmas do Farioli, mas acho que o Rui Borges deve ter ali uma casa dos terrores.
1: neste momento é possível, não é?
4: Porque é um filme que se começa a repetir muitas vezes, não é? E não se percebe num jogo em casa perfeitamente controlado, né, que o Sporting até começou bem, embora o Arouca é uma equipa que está-se a mostrar este ano com bastante qualidade, e já o tínhamos visto no ano passado com o Vasco Seabra, apesar de ter tido no ano passado um início de campeonato muito mau, mas felizmente quem gera o Arouca teve a calma e a tranquilidade para lhe dar tempo, e o Arouca depois acabou por ter um final de campeonato bastante bom e ficou bem posicionado no final e manteve ali uma estrutura. Grande parte da equipa é a equipa do ano passado e é das equipas que melhor joga futebol em Portugal, e já o tínhamos visto em outros jogos, até mesmo no jogo com o Porto, em que acabaram por ter um resultado um pouco desnivelado, mas encararam o jogo, tentaram jogar taco a taco e com qualidade, e foi isso que fizeram com o Sporting. Mesmo antes da expulsão, o Sporting começou ali a facilitar um pouco, a baixar o ritmo.

0: Foi quando carregaram no botão.
1: Sim, completamente desnecessário, não é? E acaba por gerar ali a expulsão e ficam com menos um jogador. E depois acho que o erro foi claramente a forma como o Rui Borges assumiu que estava a jogar com 10 e ia ficar atrás a ver o que é que dava e a aguentar o jogo, e era precisamente isso que não devia ter acontecido. Está a jogar em casa, tem uma equipa de qualidade, com um bom meio campo, mas valia se calhar, lá está, às vezes o ataque é a melhor defesa, e em vez de dar aquele sinal, e curiosamente quem estava a comentar o jogo dizia precisamente isso, Rui Borges para dentro do campo não estava a dar um sinal, estava a dar um sinal de só metia defesas, tirava os jogadores mais avançados, estava a dar um sinal, venham para cima, e foi isso que aconteceu, acho que.
0: E foram,
1: né? E o Arouca chegou completamente, de forma completamente justa ao empate, e se o jogo tivesse mais uns minutos, não sei se ainda não teria chegado à vitória. No cómputo geral, penso que o Eduardo Quaresma entrou mesmo muito mal e acaba por também ficar aqui junto com o Debast como os patinhos feios do encontro, mas acho que a grande responsabilidade é a forma como Rui Borges conduziu a equipa e a mentalidade que o Sporting vai vivendo agora nestas suas segundas partes, que
0: entre a casa dos horrores, né?
1: Exatamente, já desde o final da época passada transformaram-se realmente em penosas para os homens verde e branco.
0: Ângelo,
2: são 20% dos jogos do Rui Borges. 17 jogos perdem a oportunidade.
0: Ou seja, um em 5 já sabe que vai acabar assim,
2: né? É demasiado. E um jogo que estava tranquilo, os primeiros 20 minutos, 30 minutos, o Sporting podia ter marcado 3 ou 4. Aliás, o terceiro golo é de um lado fora do jogo aos 19 minutos, salvo erro. Portanto, um jogo que estava completamente controlado. Apesar da expulsão ditar uma mudança do paradigma, eu não acho que o Arouca tem jogado bem, tem vindo a jogar bem, concordo com aquilo que vocês disseram, mas não acho que o Arouca tenha, tirando os 40 cruzamentos que fez, no fim lá acertou, mas a verdade é que o Sporting entregou a posse e em vez de compactar as linhas, desceu as linhas. Aí sim está o erro. E depois não percebo como é que o Ioannidis só entra aos 82, 83 minutos. É como eu não estava a dizer, o que transmites lá para dentro é recuar, e estás a jogar em casa, claro. Parecia que estávamos invertidos, o Arouca era o Sporting e o Sporting era o Arouca, porque efetivamente até aos 80 minutos, que o penalti cai do céu, porque o Quaresma nem se apercebe de onde é que é um erro, mas nem se apercebe, teve azar, mas é penalti, não há nada a dizer. E em vez de ali, depois de saltarem, como aconteceu nos dois minutos do fim, em que o Sporting foi para a frente, bastava terem feito isso. Tinha aguentado a pressão.
0: E é o que é.
2: Também não desgostei.
0: Acredito. Olha, mudando agora para o Castro Daire Portimonense, eu vou fazer aqui um resumo para caso não terem percebido tudo. O Portimonense entrou forte lá no Complexo Esportivo de Castro Daire, teve as melhores oportunidades da primeira parte, chegou à vantagem e controlou grande parte do jogo até ao intervalo. Aos 51 minutos, o jogador Águas, Gonçalo Águas, levou vermelho aos 51 minutos porque travou um jogador do Castro Daire, o Marcelo, quando este se isolava. Depois o Castro Daire assumiu mais iniciativa, tentou criar perigo, mas pronto, a defesa e o nosso Guarani seguraram a vantagem. Mas apesar de jogar menos um, o Jassy ainda fez uma jogada de contra-ataque e o Jarleyson falharam um golo aos 72 minutos. Essencialmente é isto. 1-0, o Portimonense passa, digamos, cumpre os serviços mínimos.
2: Cumpre, era o que se precisava.
0: E agora, não esperavam se calhar mais nem menos deste jogo?
2: Pelo que vi, a maior parte rodou a equipa, não é? Portanto, era mais uma vez também rodar o que é a equipa neste clube é um bocado complicado, não é? Porque são tantos, o rodar é muito sui generis, mas seria normal. Pronto. Não jogaram os titulares habituais,
1: jogou uma das equipas.
0: E ganharam, está feito os serviços e agora vem os 32 aves. É isso. Ok, então se calhar passamos então para o próximo. Vamos fazer também o rescaldo da Liga Europa. E eu, se calhar, apontávamos aqui, não vamos falar das outras equipas, se calhar devíamos também, mas Lillestrøm Torriense, o que é que tem a dizer acerca deste jogo? Se calhar começo por ti, Nuno.
1: Olha, eu não tive a oportunidade de ver o jogo, porque tal como tu estávamos a fazer rádio. mas fui acompanhando e realmente é mais um episódio de uma história bonita que o Torrense está a escrever, apesar de internamente até a época não lhe está a correr grande coisa, mas o que é certo é que mobilizou-se para esta estreia na Liga Europa e foi arrancar uma vitória que aparentemente foi uma vitória até justa em um jogo em que conseguiram

0: Portanto, ganhar 2-0 e ter as suas oportunidades e controlar de certa forma o jogo. Num terreno fora, uma equipa obviamente que não é um colosso europeu, mas é uma equipa já com alguma tradição europeia e é uma enorme surpresa um clube que vindo do segundo escalão de Portugal ter conseguido essa vitória. Para nós portugueses é ótimo, porque é aquela equipa da qual
1: ninguém espera nada
0: e pelo menos já rendeu 3 pontos e graças a eles acho que estamos em primeiro lugar no ranking atualmente da UEFA e nunca se sabe agora o que vai acontecer.
1: É isso mesmo. João, o que é que achaste?
2: Achei uma boa surpresa. É um jogo que à partida acho que era estreia para ambas as equipas na Europa e a equipa norueguesa a jogar em casa estava um pouco confiante demais, talvez por pensar que era uma equipa da segunda divisão portuguesa, mas acho que o Torriense conseguiu um jogo muito, muito prático, foram muito certinhos no que tinham que fazer, defender bem e conseguir aproveitar ao máximo as oportunidades. Tiveram uma oportunidade ainda na primeira parte antes do golo, depois conseguiram maximizar ao máximo as oportunidades que tiveram, marcaram um golo. Foi um pouco surpresa para quem estava a seguir o jogo lá para a equipa da casa, e depois na segunda parte conseguiram aproveitar para marcar o segundo golo e só já no final do jogo é que a equipa do Lillestrøm conseguiu reduzir, mas foi uma vitória muito justa e que acabou por ser, sem dúvida, uma grande surpresa se calhar da jornada.
1: De certeza. Ângelo?
3: A mim não me surpreende lá fora, surpreende-me o trabalho que eles estão a fazer internamente, mas é difícil, 20 e tal, ou 25 ou 26 contratações, vai ser difícil montar uma equipa competente, mas efetivamente o treinador
1: foram, não é?
3: Deu uma boa surpresa, uma grande surpresa, e eu acho que ainda vamos ter mais uma surpresa em casa.
1: Vamos ver, esperemos que sim.
3: Difícil com o Sunderland, mas
1: sim, esse jogo é mesmo se calhar do outro campeonato, mas
3: e não me admira nada que roube pontos ao Celtic. O Celtic está em queda.
1: Olha, só por acaso de vocês não saberem, provavelmente até sabem, mas o Torriense fez uma coisa que o Porto, o Sporting e o Benfica não conseguiram fazer na Europa e que o Portimonense conseguiu, que foi vencer o primeiro jogo de estreia nas competições europeias, que o Portimonense também fez, mas foi em casa ao Partizan, e o Porto, o Sporting e o Benfica não conseguiram isso nas competições europeias, portanto também por isso de parabéns. Passando o Torriense, vamos então ao Milan-Benfica. Começo logo pelo Ângelo, que deve ser claramente mais satisfeito, para que competições europeias acho que todos ficamos contentes pelo Benfica ter ganho, não é? O Benfica deu uma grande exibição, como se diz, um chocolate ali ao Mourinho.
3: Eu infelizmente não consegui ver nada do jogo porque estava a trabalhar, mas finalmente ganhamos ao Milan, já há muitos anos. Não estava nada à espera, até pela rotação que a equipa teve. Acreditava, tal como tu disseste no último programa, que é dar empate. E surpreendeu-me muito, mais ainda pelo Luke Bacchio marcar um gol.
1: Não foi o único, foi um bom jogo.
3: Sim. E gostei muito da conferência do Rubén Amorim, porque acho que espalha mesmo aquilo que foi o jogo. O Benfica entregou o jogo de quando tinha que entregar. E a seguir foi lá e matou o que tinha para fazer.
1: E o Rubén Amorim nunca conseguiu fazer nada de...
3: Está a começar a ser complicado para o Rubén Amorim, mais uma vez.
1: Mas se calhar até lhe serviu bem, porque ele, este fim de semana, já mudou a tática com o Lecce. Porque ele disse que já não podia cometer os mesmos erros do United. Portanto, se calhar aprendeu alguma coisa aí com o Benfica.
0: E ganhou 3-0.
1: Exato. E segundo ele, foi um dos melhores jogos que o Milan nos últimos tempos. Aí achas que foi um pouco mais tipo de gestão de ambos e o Amorim não se conseguiu adaptar aos jogadores do
3: Amorim? Acho que apostava no fator casa, não é? Também ajuda sempre alguma coisa. Não teve assim tantas poupanças como teve o Benfica.
1: Como era expectável.
3: Mas aquela defesa do Milan parece a defesa do meu Benfica contra o Porto.
1: Olha, mas no como de geral é um resultado que não sofre contestação.
3: Não, de todo. E dá um bom balão de oxigênio no que é a Liga Europa, apesar de ser o primeiro jogo.
1: Teoricamente era o mais difícil.
3: É o mais difícil, não é? Teoricamente.
1: E era com o Milan e fora, não é? Portanto, à partida.
3: Supostamente dois candidatos a passarem, veremos o que é que traz o futuro.
1: Bons augúrios.
3: Sim. Da Europa, sim.
1: Nuno, o que é que achaste desta vitória do Benfica?
0: Olha, acho que foi um excelente resultado e foi empolgante para o Benfica. Acaba por por ser mais um marco numa caminhada europeia que está a ser muito positiva e que esperemos que leve o Benfica longe, que tem capacidade para fazer uma excelente Liga Europa. Em relação ao Milan, acho que serviu para o Ruben Amorim acordar, né? Quer dizer, não sei se foi bem o Benfica ou se foi o dono do Milan no dia
1: que
0: se calhar acho que foi mais isso.
1: Que apertou-lhe um bocadinho. Esperava.
0: Se calhar.
1: Porque o Milan, apesar de tudo, antes foi a primeira derrota da época para o, para o Milan.
0: Sim, mas o Milan tem.
3: Mas tem dado a jogar.
0: Dois ou três empates.
1: Não, três vitórias e dois empates. Também sim, não é. Sim. Agora quatro vitórias e dois empates.
3: Sim, mas tem dado a jogar.
1: Ali no limite, houve dois empates que resgatou ali. Pronto. Mas, apesar de tudo, em termos pontuais, não é mau. Portanto, se calhar foi um bocado um banho que ele levou contra o Benfica.
0: Sim, e acima de tudo acho que o Milan investiu bastante, não é? E o próprio Ruben Amorim acabou por, em termos de contratações, fez um mercado em que até prescindiu de alguns jogadores de valor da sua equipa, ou seja, fez um mercado ali bastante arriscado em termos de investimento.
1: Vendeu o Rafael Leão, não é?
0: E esperavam logo um resultado mais a curto prazo, pelo menos exibicional, porque como tu dizes, em termos de classificativos na Liga Italiana até tão bem, não é? E com a vitória de ontem, mas o que é certo é que os adeptos não estavam satisfeitos e depois daquela derrota em casa com o Benfica houve ali um toca a reunir e parece que por enquanto surtiu efeito. Temos, infelizmente, é o nosso o nosso ponta de lança do Milan,
1: Gonçalo
0: Ramos, que também se calhar ainda em fase de adaptação, provavelmente ao futebol italiano, ainda não começou e já começa
1: a ser criticado.
0: A ser bastante contestado em Itália, o que também certamente para ele há de ser bastante desafiante agora os próximos tempos.
3: A nossa imprensa é má, mas é de lá.
0: Sim.
1: Mas para um jogador, ele estava no Paris, obviamente tinha muito mais bola quando jogava, não é? E era mais fácil se calhar marcar golos. Agora em Itália, provavelmente é muito mais vigiado, digo.
3: Sim, e o sistema defensivo italiano também é totalmente diferente. E por do outro lado tem um azar, não é? O Ferran Torres, 8 remates à baliza, 7 golos.
1: Exato. Portanto, assim é complicado. João, o que é que achaste desta vitória do Benfica em Milão?
2: Sim, achei uma boa surpresa para o futebol português, sem dúvida. Foi um jogo em que eu acho que o pendor era para o Milão, jogava em casa, e sem dúvida acho que foi por aí que começou o jogo. E acho que a estratégia do Benfica funcionou na perfeição. Conseguir maximizar ao máximo os lances que teve, e sem dúvida foram dois remates de fora bem colocados, e a equipa do Milan nunca conseguiu fazer frente a isso. Tentou, mas a defesa do Benfica conseguiu solidariamente e também com algumas boas defesas manter sempre o resultado a zeros, o que foi dando confiança, e sem dúvida foi um resultado justo.
1: Ora, e aproveitamos aqui a deixa então do Milan com o Benfica para passar para o grande jogo desta jornada, o Porto-Benfica. E, Ângelo, antes do jogo, provavelmente, pensavas que o Benfica ia fazer gestão para Milão e, se calhar, poupava os jogadores para conseguir um melhor resultado no Dragão e, se calhar, até à hipótese de um resultado menos positivo ao Milão, e, no fim, se calhar, foi ao contrário. O que é que achaste deste Porto-Benfica?
3: Foi um fim de semana complicado para os centrais de Lisboa.
1: Um bocadinho.
3: Foi complicado. Eu acho até que o Benfica entrou muito bem no jogo e estou de acordo com o que o Mr. Marco disse. Quando perderam ali a parte mental e foram abaixo. Mas gosto muito da Netflix e as coisas estranhas. Tem vários episódios, estão lá todos. Parecia que estava a ver a primeira temporada. Parecia que estava a ver há 5 ou 6 anos atrás. Pareceu. Mas foi para relembrar alguns episódios.
0: Está tudo bem.
3: Mas não é por aí. Acho que perderam ali um momento que nem é, a meu ver, nem é tanta expulsão do Lenglet. Acho que pôs-se a jeito. É ridículo, mas pronto. Acho que é mesmo o momento em que o Prestiani sai para ser assistido e há ali qualquer coisa que muda no jogo, porque a partir desse momento, mentalmente, parece que a equipa quebra e depois defensivamente. Porque até essa altura o Porto não tinha tido.
1: A primeira meia hora é até domínio mais do,
3: sim,
1: do Benfica.
3: Sim, se havia alguém para marcar, teria sido o Benfica. Acho que o Marco montou muito bem a equipa. com uma exceção que começámos logo a jogar com 10, que estava lá o Sudakov, portanto também não, tá, não entende a não opção pelo Barreiro num jogo destes, vindo o Auschner de uma lesão, mas ele é que é o treinador, ele lá saberá. E se notaram, o Porto não conseguia sair em pressão, por isso é que o Bá faz o gol, porque ninguém estava encostado à linha direita, não havia jogadores na linha direita de ataque do Benfica. Tanto o Rafa, que já vai sempre para o meio, mas o Bá aparecia sempre ao segundo posto por dentro, nunca e era difícil para o Porto depois saltar na pressão, por isso é que não funcionou na primeira meia hora.
1: Claro.
3: E depois da expulsão é um jogo totalmente diferente.
1: Mas totalmente diferente. No entanto, o Benfica ainda consegue ir ao empate na segunda parte. Nesse momento em que o Bá empata, pensavas que o jogo ainda podia ter ali algumas surpresas ou pensavas que era só de pouca dura? O Benfica faz um...
3: Eu acho que efetivamente, do jogo jogado, não vi mesmo com 10 um Porto assim tão superior. Foi muito mais competente porque finalizou tudo o que tinha para finalizar. Terão feito o quê? 5, 6 remates à baliza?
0: Mais. Bem mais que o Benfica.
3: O Benfica não é difícil.
0: Pois.
3: Não é difícil. O Benfica não fez quantos à baliza? O Dubá?
1: Em termos de estatística, ainda foram bastante remates. Não,
3: à baliza. À baliza.
1: Sim, à baliza.
3: À baliza.
1: Sim, sim.
3: Mas remates há muitos. Sim. O Benfica também fez alguns, mas não é por aí. Mas à baliza deve. E foi competente. Marcou o que tinha para marcar. Acho que depois, quando se perde a noção da pressão, porque depois uma coisa é ter, mesmo o Sudakov, contando com menos um, ter dois elementos a fazerem a pressão aos centrais do Porto, ou ter o Pavlidis a tentar fazer o trabalho dos dois. É muito difícil para jogadores muito competentes como o Benarek e o Kivior. E daí a maneira como o Porto sai a jogar e facilmente entra pela defesa do Benfica dentro. E continuo a dizer que o Froholt é uma máquina.
1: Nuno, o que é que achaste assim deste jogo? Ah, o resultado aposto que gostaste, não é? Mas...
0: Sim, gostei bastante.
1: Mas do resto, o Benfica começa forte e dominador.
0: Sim. Não, acho
1: começaste a ver a coisa complicada aí, não?
0: Sim, acho que foi um bom jogo. E por um lado é óbvio, para mim foi bom, né? Como é óbvio, mas por outro lado foi pena a expulsão, porque o jogo prometia se calhar muitos gols de ambas as partes e até se calhar a continuidade de um grande espetáculo, mas com a expulsão obviamente acabou por obrigar ali algumas, curiosamente, e com o próprio Farelo diz, logo a seguir à expulsão o Porto até parece que perdeu ali alguns elementos
1: de referência
0: e acabou por não aproveitar muito bem, até no início da segunda parte o Benfica até empata, mas quer dizer que o jogo mudou bastante, pronto. O Benfica começou muito bem e lá está, apanhou ali aquele elan que trazia dos últimos jogos, e nomeadamente da vitória em Milão e de tudo o que se falava realmente que o Benfica estava imparável, e apanhou ali aquele comboio e entraram a todo o gás. O que é certo é que, como é óbvio também, aquele ritmo alto não se conseguiria aguentar durante muito tempo,
1: claro.
0: Mas o que é certo é que durante aqueles 20, 25 minutos o Benfica podia ter perfeitamente aberto o marcador. Acho fantástica aquela intervenção do Pablo Rosário, foi de uma inteligência e posicional e de leitura de jogo, e realmente cada vez gosto mais daquele jogador.
1: É daqueles jogadores que é útil e não joga mal nunca, não é?
0: Exatamente, e fez um grande jogo ontem. Depois, o gol do Porto acaba por surgir um bocadinho contra a corrente do jogo, foi uma boa jogada e uma boa finalização do Gabriel Veiga, embora não tenha sido, não era bem aquilo que ele queria fazer, mas correu bem.
3: O Samu também não era bem aquilo que ele queria fazer.
0: Não, mas sabes que realmente ouvi e comentei a verdade, ele conseguiu enganar o Samu sem querer, porque o
3: sim,
0: Samu
3: estava à espera de outra coisa.
0: O Samu, tipo, o movimento que ele estava a fazer, estava a ver que ele ia tentar passar a bola para o André Silva, só que depois perdeu ali o tempo de reação e acabou por chegar primeiro à bola. Depois acaba por surgir a expulsão e depois, pronto, a segunda parte, o Porto acabou por, obviamente, por tornar maior, principalmente logo a seguir, a ter feito o 2-1, controlar mais o jogo. Acho que temos ali, principalmente, dois jogadores que queria destacar. Pronto, o Frodo é óbvio, o Frodo faz um jogo espetacular. E realmente, o Porto, hoje em dia, para ter qualidade, está muito dependente do Frodo. Basta ver o que é que foi o jogo com o City. Porque é diferenciador, porque ele, para além da sua capacidade defensiva e de recuperação e de pressão, é um jogador que entra muito bem na manobra ofensiva, cria espaços e desequilibra lá à frente. E ontem vimos, sem dúvida, o melhor jogo desde que voltou ao Porto, do André Silva, que fez um jogo brilhante, fazer o que o Farel quer que um ponta-lança faça e que se calhar o Samu não é ponta-lança para o Porto, que é prender a bola, passar, assistir, e fez duas assistências. Além disso, ainda esteve envolvido em outras jogadas de qualidade e também teve bastante bem. Globalmente, pronto, concordo com o Ângelo, disse, o Porto acabou por ser mais competente, teve a sorte do jogo no sentido que a expulsão acabou por desequilibrar. Acho que, obviamente, fora as polémicas que houve bastante em termos de arbitragem, que interessa, pronto, é que não houve coisas estranhas, está tudo bem.
1: Olha, ainda...
3: Tu não achas que o Porto fica um bocadinho refém, não com o Fraúde, mas também do Gabri Veiga? Porque a mim parece-me, sim, dos jogos que vi do Porto, que quando... E que ele não apareceu nos primeiros 20 minutos. Desaparece ali o ataque do Porto.
0: O ataque do Porto está dependente do seu meio-campo. E ontem vimos, e até vimos o Ang também entrou muito bem. Aqueles jogadores do meio-campo é que realmente desequilibram completamente, tanto a atacar, e principalmente quando eles conseguem pressionar alto. E foi isso que no início não se estava a conseguir. O Gabri Veiga, junto com. E ao contrário do que tu disseste, acho que o Sudakov ontem estava muito bem. O Sudakov estava a aparecer bastante em termos de controle posicional e tudo mais, sozinho.
3: Já teve demasiadas oportunidades.
0: Mas acho que ele estava a fazer.
3: Mas ele deve treinar bem. Pronto. Deve treinar muito bem.
0: E acho que o facto de se ter retirado o Sudakov e para colocar o. Para,
3: o Sirkati.
0: Portanto, o Sirkati, pronto,
3: que entrou
0: pessimamente. O Sirkati também continua a não prometer muito. O investimento que foi feito nele, tudo, que sempre que joga, não fica um pouco aquém do que se esperava. Mas o que é certo é que partiu muito a equipa. Mas lá está, também foi a opção de tentar manter algo de segurança defensiva e tentar manter alguma possibilidade também lá à frente de provocar, como conseguiu, e conseguiu chegar ao gol do empate. Mas globalmente penso que o Porto acabou por estar bastante bem, dadas as experiências do jogo. O Benfica também, como principalmente nos primeiros 20, 25 minutos, também esteve muito bem. Acho que foi, como já ouvi dizer, foi um dos melhores clássicos dos últimos anos. Mas, como é óbvio, os clássicos têm que ter sempre os seus casos para acicatar aqui os seus adeptos. Faz parte também do espetáculo.
1: Olha, antes de passar aqui ao João, queria só fazer uma pergunta. Aquele Wang In-byeon, mais ou menos acho que é este o nome, já começa ali a ter um lugar, parece-te um jogador já
0: entrou,
1: com bom potencial para o Porto.
0: É um jogador experiente e de qualidade, e entrou muito bem. Ele acaba, além de fazer o terceiro golo, houve ali uma altura que o meio-campo do Porto começou a carburar muito bem, com o Pablo Rosário, depois com o Wang e o Froholt, e depois ali com os extremos, pronto, e a trocar bola, pronto, é um jogo de qualidade, sim, e acabou por, além também de defensivamente também ser competente, acabou por marcar um golo e por aparecer ali também em várias ocasiões de perigo. Obviamente, pronto, já destaquei aqui também o Rosário, que acho que fez também um grande jogo. Curiosamente, estava à espera de um William Gomes, se calhar fazer mais, ficou um pouco aquém do que ele está a fazer, um excelente início de temporada.
3: E até faz parecer o Dal um grande lateral.
0: Sim, mas o que é certo é assim, sempre que o Dal pegava na bola, ele caía-lhe em cima e era rara a bola que passava. E pronto, e basicamente acho que tivemos um resultado que foi feliz, no sentido que deixa o Porto neste início de campeonato bastante bem lançado. Sim, sim.
3: Eu no meio disto tudo, ainda bem que foi agora. Antes agora do que mais.
0: Exato.
1: Já vamos aí. Só quero ouvir o João, mas já vou lançar essa pergunta. João, o que é que achaste deste jogo?
2: Achei um jogo que tinha tudo para ser um grande jogo. Acabou por se perder um pouco a partir da expulsão. O jogo perdeu grande parte daquilo que era o equilíbrio que se estava a notar. Acho que há muitas quesilhas e isso acabou por estragar bastante o jogo, porque há ali muitas picardias que não se entende, e acho que acaba por ser mau para não só para o espetáculo, mas também para o exemplo que se quer dar do futebol, porque há muitas picardias,
3: para aquilo que queremos vender lá para fora,
2: agressões, não é aquilo que se quer de um futebol limpo, um futebol mais real. A nível do jogo por si, acho que o Porto esteve muito bem a conseguir chegar ao golo, num lance em que o Benfica estava por cima, era a tendência. No entanto, não havia assim propriamente lances de grande perigo em cada uma das áreas, mas o golo acabou por surpreender e colocar o Porto nessa vantagem. O Benfica, com a expulsão logo a seguir, acabou por ficar prejudicado. não conseguiu tão depressa só seguir ao intervalo, é que conseguiu vir com outra contradinâmica para tentar chegar ao golo, conseguiu o golo cedo, mas parece que se deixaram adormecer com o golo e o Porto nesse aspecto não conseguiu aproveitar para marcar logo o golo novamente da vantagem e a partir daí o Benfica nunca mais conseguiu voltar a realmente...
1: Perderam aquele elan que tinham conseguido, sim, com o empate, não é?
2: Sim, sim, com o empate.
3: Deviam ter feito aquilo com o Rui Borges da vez.
1: já vamos aí também. Mas no fim achas que o resultado foi justo?
2: Dentro do futebol a justiça é que a marca ganha, não é? Claro. É sempre por aí.
1: Olha, Ângelo,
3: como é que se chama-se o senhor Shinoka?
1: O Wang Mi-byeon.
2: É coreano.
3: Rivais é uma coisa, inimigos são outra coisa.
1: Claro, sem dúvida.
3: E ele devia ter mudado o discurso que teve no fim do jogo.
1: Um bocadinho. Pá. Ainda, se calhar ainda também...
0: Mas ele falou que é em coreano?
3: Não, falou em inglês. Falou em inglês.
1: Se calhar o inglês...
0: Ou não dominou em inglês, não sejam
3: assim. Não sejam assim, não.
1: Ou então já está no espírito. Olha,
0: já ultrapassou o período de integração.
1: Já foi integrado. Olha, uma perguntinha. Provavelmente já não te lembravas da última derrota do Benfica para o campeonato?
3: Não, lembrava-me.
1: Foi?
3: Lembrava-me.
1: O ano passado o Benfica acabou em 20,
3: 56,
1: não é?
3: Jogos, sim.
1: Pronto, acabou por perder este jogo agora e...
0: Estou a ver o Mourinho em Madrid.
3: Estou a adorar o Mourinho em Madrid, digo já.
1: E matematicamente... o Benfica já não depende de si para ser campeão, como certo. É óbvio, estamos ainda muito cedo e é uma derrota. Achas que isto, embora o Benfica está com umas boas dinâmicas a jogar bem, achas que isto para já faz alguma diferença no espírito, em que já que o Porto está à frente e no ano passado nunca cedeu, pode mexer um bocado com o ânimo do pessoal do Benfica? Não?
3: Acho que não, só tenho muita pena não haver jogo já nesta quarta-feira, que era muito mais fácil.
1: Mas assim durante umas semaninhas não...
3: Não, mas não acho que seja por aí. Acho que até... Os meus colegas benfiquês vão matar. Mas até acho que foi um bom resultado para o Benfica. No meio disto tudo.
1: Com base
3: porque
1: em quê?
3: Porque estavam muito embandeirados. Acho que o Benfica está a jogar bem, falta alguma coisa, e ontem demonstrou-se muito bem o que é que falta.
1: Ou seja, já estão num nível muito melhor do que estavam anterior.
3: Sim,
1: mas...
3: claramente também não era difícil, não é?
1: Mas ainda é bom para descer um bocadinho,
3: sim,
1: os pés,
3: sim,
1: à terra,
3: sim,
1: é?
3: Sim, sim, eu acho que sim. Acho que sim. E há muito campeonato. Há muito campeonato.
1: Nuno.
3: Desde que Stranger Things mantenha-se lá.
1: Nuno, para quem já joga o Benfica, já tens 5 pontos de avanço sobre o segundo classificado, não é? E o Porto no ano passado nunca vacilou, portanto, foi sempre líder desde o início até ao fim. Já são bons pronúncios para este campeonato, não?
0: Pá, o Porto vacilou Casa Pia.
1: Não, vacilou, mas nunca perdeu a liderança. Sim, mas nunca perdeu a liderança.
0: Sim, mas é assim, estamos muito no início. O Porto está com 7 jogos, 7 vitórias, mas também não está a fazer aquele início de campeonato avassalador.
1: Mas
0: que,
1: melhor era, pronto, impossível, não é?
0: Estamos a falar, obviamente, da parte prática,
1: claro.
0: Mas claramente também já teve jogos mais difíceis e este jogo foi o primeiro jogo entre os quatro, assim, percebemos pôr Braga
1: equipa,
0: neste patamar, porque como já falámos aqui até há duas semanas, cada vez o patamar está mais
1: desequilibrado
0: entre os quatro e o resto das equipas da Primeira Liga. Acaba por ter a sorte do jogo e acima de tudo também favorecido por um erro de um jogador que acabou por desequilibrar numericamente o jogo. É óbvio que estamos à frente, temos uma vantagem já significativa, mas ainda falta muito campeonato pela frente, isso certamente. Queria só realçar algo que por não falar, que foi muito interessante ver aquele duelo de titãs entre o Palhinha e o Froholt, e eu acho que o jogo lá está...
3: Escolhemos pouco para essas coisas em Portugal.
0: O jogo teve as picardias que tem estes jogos, mas também acho que o jogo até foi bem jogado. Acho que globalmente foi um jogo interessante e até teve bons momentos de futebol. Acho que foi uma boa publicidade para o nosso futebol nacional.
1: E nesse duelo, Froholt ganhou?
0: Sim, eu penso que o Froholt ganhou, porque o Froholt, além da parte defensiva, ofensivamente é claramente mais forte que o Palhinha.
1: João, e tu o que é que achas? Achas que o campeonato com o Porto já, com estes pontos, já começa a ficar difícil para os rivais?
2: Depende, é tudo relativo em relação às próximas jornadas. A perspectiva que já tinha antes, tinha falado também sobre isso, que iria ser um campeonato muito equilibrado, em que as equipas, a minha opinião era que iriam perder muito poucos pontos e ser decidido muito no, nos pequenos detalhes. A questão é que está-se a verificar que o Porto não tem tido, não perdeu nenhum ponto, o Benfica e o Sporting já perderam os seus pontos, e numa fase ainda muito
1: prematura,
2: muito prematura do, para o Sporting, neste caso, dois jogos que supostamente seriam bastante fáceis, o calendário era até bastante mais acessível. Vamos lá ver, ainda falta muito para jogar. O Sporting tem dois jogos com o Porto, mas com estes empates não resta assim grande perspectiva para esse jogo. O Sporting tem que realmente melhorar. A nível de ataque, é preciso dizer que o Sporting consegue um ataque muito avassalador e que tem conseguido umas primeiras partes muito bem conseguidas. Se a tal questão do se a eficácia fosse plena, o Sporting podia ter facilmente a ganhar por muitos golos, mas falta aqui se calhar trabalhar mais a parte defensiva, ter aquela segurança. Eu lembro-me do, por exemplo, quando o Sporting teve o Rubem Amorim, que a grande base era defender bem, aparecia um golo ou dois e o jogo
3: se calhar falta
2: bem.
3: Um capitão
0: João, posso sim, te sossegar? Pronto, não sei, sabes que vai vir lá a seleção, sabes?
2: Sim.
0: O Gonçalo Inácio vai aprender a jogar na bola. Por isso, pá.
1: Olha, então vamos fazer.
3: Ei, não me fales do António Silva, por favor.
1: Vamos agora à provocação.
3: Verde e branco.
1: Vamos à provocação da semana. Vocês vão ver que consiste também um bocado no que estamos a falar.
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1: Bem, e a provocação da semana passa daqui pelo Sporting e falar aqui do Rui Borges, que já perdeu 17 vantagens, o que é bastante, era o que estavas a dizer, um quinto dos jogos do Sporting ele perdeu as vantagens, o que já é assustador. E o Sporting está neste momento a 6 pontos do Porto, atrás do Benfica, que já foi ao Dragão, e o Sporting ainda não jogou com nenhuma das equipas de, como estavas a dizer, dificuldade mais acelerada. Era uma altura boa para despedir o Rui Jorge antes desta pausa das seleções.
3: Rui Borges.
1: Foi que disse?
3: Não.
1: Rui Borges antes da...
3: Já estás a pensar no
1: Não. Antes da pausa da seleção, ou com tantas mexidas, tem que se dar tempo ao homem para fazer alguma coisa da equipa. Começa por ti, João.
2: Começando por mim, a questão é, eu acho que não é a altura de grandes mudanças. Acho que o Sporting realmente tem que mudar, mas tem que ser algo mesmo com, se calhar o certo seria o Rui Borges e a sua equipa técnica ver o que é que falta no jogo e ultrapassar esses fantasmas, porque a questão é que essas vantagens não podem ser perdidas, tem que arranjar maneira de conseguir um jogo mais consistente, mas as alterações às vezes acabam por não trazer, principalmente nesta a meia temporada, por vezes acaba por não conseguir fazer essa grande...
1: Essa mais-valia, não é?
2: Eu lembro-me o exemplo do Benfica o ano passado com o Bruno Lage, fez a mudança da meia da temporada e acabou por fazer praticamente o campeonato mais ou menos o que estava a verificar-se que ia acontecer. Aqui eu acho que o Sporting tem que fazer a tal transição para conseguir a parte... O Jesus, na apresentação da seleção, colocou a questão: há dois jogos, o jogo de ataque e o jogo de defesa, e aqui se calhar o que falta é ver a parte da defesa, principalmente assegurar os jogos, e segurar os jogos não quer dizer que, se calhar, a primeira pressão é, tem que verificar o que é que se passa ali, porque não pode. E agora, eu acho que se calhar passa por o próprio Rui Borges
1: manter e dar tempo, né?
2: Ele contava com o Guimarães, conseguiu fazer um jogo que, se calhar porque não tinha as perspectivas que é no Sporting, vê uma equipa com muitos jogadores com mais classe, se calhar um futebol mais de ataque. Só que se calhar falta-lhe jogar também a tal parte mais defensiva, e se calhar dar esse equilíbrio para que os resultados não fujam, e se calhar não tão 2, 3, 4 golos, mas se calhar um ou dois golos e não sofrer, ter uma defesa mais
1: defensivo.
2: Sim, mais força.
1: Nuno,
0: acaba por ser algo que já se passou com o Benfica no ano passado. A dúvida gera tanto por um filho ter começado a época, não é? Agora acho que também não faz sentido ainda quando vamos a um quinto da época o despedimento nesta fase, mesmo alegando que vai vir a pau das seleções e que depois teria tempo, mas teria tempo do quê, né? Porque grande parte dos jogadores vão-se embora, por isso não, também não, quem viesse não ia poder trabalhar com os jogadores. Nesta fase é tentar, se calhar, como o João aí disse, se calhar parar e ver o que é que consegue fazer melhor e dar-lhe mais algum tempo para depois tomar uma decisão. Mas quando há uma aposta de continuidade num treinador que já está muito tremido e estes resultados começam a acontecer, também as experiências não têm sido muito favoráveis, não é?
1: Exato. Ângelo?
3: Eu tinha dito ano passado, quando renovaram, que era um erro não esperar pelo fim do campeonato. Eu acho que mais dia menos dia o Rui Borges vai acabar por sair.
0: Epá, mas quando renovar ainda não tinha começado a Casa dos Horrores.
3: Mas eu não
1: vou dizer. O fim do campeonato até foi o aceitável, não é? A partir daí é que descambou.
3: Mas tu tinhas a hipótese de ganhar tudo ou perder tudo. E calhou-lhe perder tudo.
1: Perder tudo,
3: né? E há um fim de ciclo para muitos jogadores e não é fácil reconstruir a equipa e não acho que ele esteja a fazer um mau trabalho nesse aspecto, porque tem que reconstruí-la de claro. Quase de raiz, não é? Mas é um mal amado naquela casa e mais dia menos dia
1: é o que vai acontecer.
3: Se vai a Braga e corre mal, não acredito que continue lá.
1: Ok, vamos então agora passar para as previsões da semana.
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1: Ora, na semana passada o Ricardo Matos acertou no resultado do Portimonense e os outros na tendência. Dos outros jogos ninguém acertou nada. Portanto, o Porto está fortíssimos. O Porto lidera com um resultado certo e 4 tendências, depois o Benfica 5 tendências e o Sporting 4 tendências. Agora vai haver a paragem, mas ainda vamos ter 2 jogos da seleção. Portugal, País de Gales, João.
2: Portugal, País de Gales, 3-1 para Portugal.
0: 2-0 para Portugal.
3: 3-0. Para Portugal.
1: E pronto, e temos o Noruega-Portugal?
3: Um igual.
0: 1-2 para Portugal.
1: E João?
2: 1-0 para Portugal.
1: Foi, tá. Esse é um jogo.
0: É difícil a gente ver não pôr Portugal a ganhar, né?
1: É óbvio.
0: Pá, e finalmente temos um treino que vai pôr os jogadores a jogar à bola.
1: E passamos já ao próximo assunto, que é os convocados de Portugal, não é?
3: Uma continuidade.
1: O que é que vocês acharam?
3: Meu Deus. A Mireia Troca Garcia ficou só na conferência de imprensa, não é? Porque se é para isso, o Gonçalo Paciência tem que lá estar.
0: Mas como foi o
1: Fábio Silva.
3: Parece numa abertura de. Estávamos no fim. Íamos iniciar um novo ciclo, podia haver uma abertura maior. Parece mais uma continuidade.
1: Se calhar grandes surpresas. O Nelson Semedo, que já estamos habituados a ouvir o nome dele, dá muitas convocatórias, não é?
0: Sim, eu para cá
3: não. Depois diz-me o Samu vai lá fazer o quê?
1: Não, o Samu não foi convocado.
0: Não foi.
3: O Samu Costa. Sim. Samu Soares. Vai lá fazer o quê? Porque é titulado do Benfica.
1: Sim.
0: Terceiro guarda-redes.
3: Tens outros? Para lá ir, hein?
1: Mas pronto. Em termos de convocados, é mais ou menos o mesmo, é isso?
3: Sim, para mim, acho que é uma continuidade.
0: Acaba, em termos de jogadores, acaba por haver ali, acima de tudo, uma continuidade do que era habitual. Não arriscou muito, também é a primeira convocatória, mas agora, acima de tudo, temos de perceber um bocadinho com aqueles jogadores o que é que ele vai fazer com eles, né? Porque aí é que está.
3: Vai jogar melhor, de certeza. Pronto, mas isto é uma convocatória diferente. São 4 jogos.
0: Exatamente, são 4 jogos. Dois.
3: São 4.
0: Taticamente já percebemos que vai mudar, né? Vamos para o 4-4-2 e vamos ver como é que ele vai pôr a equipa a jogar a bola.
1: João, o que é que pareceu esta convocatória?
2: A convocatória não houve grandes novidades. Essencialmente, quem pensava que o treinador ia fazer uma revolução percebeu que não há uma revolução nesse sentido. A revolução aqui acho que vai ser mesmo a própria maneira de ele colocar o jogo e fazer essas mudanças. Há aqui jogadores que falava-se que ficaram de fora, não só o Gonçalo, o Paulinho também, que continua a destacar-se lá fora e que também não continua sem espaço na seleção. Mas vamos ver, vamos dar tempo ao tempo.
1: Quem é que vocês convocariam que não foi, que achavam que merecia ir agora e não foi chamado para ter uma oportunidade?
3: Gonçalo, Paciência.
1: É o jogador?
3: Acho que merecia.
1: E tu?
3: Está a fazer um excelente início de campeonato.
0: Sim, a nível interno, claramente. Pá, olha, se convocava aquele miúdo do Lanz, que era para dar-lhe uma internacionalização para ele ficar
3: já.
1: Esse foi
3: para o
1: Sub-21.
3: Foi convocado para o Sub-21.
0: E essas contam?
1: Pode escolher depois.
0: Eu convocava e apanhou logo a jogar.
1: Mesmo assim, acho que ainda podia escolher, porque ainda tem menos de 18 anos. Tenho ideia. Mas pronto.
3: Lá vou o Matheus Fernandes também.
0: Matheus Fernandes já tem o início do campeonato.
1: Exato. Não lhe está a contar bem, mas se calhar havia outros jogadores que vocês achavam que podiam ir ou nem por isso. E já agora, outra pergunta.
0: Ele veio, eu convocava os jogadores do Porto.
1: Claro. Outra pergunta.
3: Quem é o Francisco Moura?
0: Não, o Alberto.
1: Olha, mas faz-se. Faz sentido, por exemplo, o Ronaldo continuar a ser convocado, sendo que ele disse que provavelmente era o último ano dele.
3: É impossível do Ronaldo não ser convocado. Sim, não é que o Ronaldo dá a seleção.
1: Mas não é isso que eu estou a dizer. Mas
0: enquanto o Ronaldo não se retirar, vai ser convocado. E agora, a questão é se vai jogar os jogos todos. Sim. Isso é diferente. Pronto.
1: Claro.
0: Agora, acho que enquanto ele for jogador, mesmo para a própria seleção, acho que é importante a presença dele e, acima de tudo, em termos mediáticos para a seleção portuguesa. Pronto. Pá, e o homem tem que chegar aos 1000 gols.
1: E era bom que fosse na seleção, não é? Já agora.
0: Já agora. Já agora.
1: Olha, e faz sentido o Rafael Leão que vês que está claramente fora de forma no jogo que vê em Alba.
3: Mas ele já teve em forma, não tem.
1: E continuar a ter tantas hipóteses, se calhar havia pessoal que se calhar até merecia outra, não?
0: Pá, mas ele quer pôr os jogadores a jogar à bola, mesmo aqueles que não jogam. Pá, deixa o homem trabalhar.
1: Um Afonso Moreira que é.
0: Principalmente aqueles que ele já jogaram, que ele sabe, ele conhece os jogadores.
3: Pois, ele disse isso. Tónica disso são muitos. Mas dá para fazer várias lesões.
1: Olha, mas acham que, pronto, mesmo com esta convocatória, que vamos jogar mais do que jogávamos antes?
3: É um sistema diferente.
0: Temos esperança que sim.
3: É um sistema diferente.
0: Agora vamos ver. Estes jogos vão ser. País de Gales provavelmente será o mais fácil, mas tanto a Dinamarca e principalmente a Noruega,
3: vai ser uma roer.
1: Bastante físicas,
0: A Noruega jogou à bola no Mundial que se fartou, não é? Não é propriamente só uma equipa física. Tem aquele meio campo,
3: joga muito.
0: O Odegaard,
2: temos que nos lembrar o que aconteceu à Itália.
3: E que vai continuar a acontecer.
1: A parte boa é que já estamos apurados para o próximo Campeonato do Mundo, não é?
3: Sim, nós e mais quantos? Eu nunca sei. São seis.
1: Olha, vamos agora então.
0: Este é o meu Campeonato do Mundo. O próximo vai ter quantas seleções?
1: Eles ainda estavam a estudar isso, mas cara, ainda vai aumentar. Olha, vamos passar agora antes de um minuto sem filtros. Vamos aqui ao quiz, a ver quem é que adivinha hoje. Ok? Vou-vos dar aqui as primeiras pistas. Jogou pelo Zamalek, pelo Sporting, Barcelona, Albacete, o Busan Icons e acabou no Alberat. Partilhou balneário com quem? Simão Sabrosa, Vítor Bahia.
0: Não.
1: Não, ele jogou no Barcelona. Xavi, Figo, Ronaldo, o Nazário, Rivaldo, Fernando Couto e Dani. Títulos: uma taça de Portugal, uma supertaça, dois campeonatos espanhóis, duas taças de Espanha, uma supertaça de Espanha, jogador africano do ano em 1994
3: e ganhou.
1: E a Munique.
0: Muito bem.
1: Pensei que fosse o João aqui a acertar esta, mas sim,
0: Emmanuel, já não me lembrava do Bayern. Ah, não, do Amunique.
1: Já foi há muito tempo, não é? E agora, preparamos então o minuto sem filtro. Vamos só pôr aqui o jingle. Mais um ponto para o Benfica, fica 2 pontos para o Benfica.
3: Ainda precisa disso no campeonato.
1: E vamos agora ao genérico do minuto sem filtro.
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1: E passamos agora então a um minuto sem filtro e começamos então aqui com o João Luzeiro para dizer qual foi o teu melhor e o pior desta semana.
2: O pior ia destacar o mundial sim de sub-16 feminino, que Portugal teve uma
1: só
2: sub-20, sim, foi eliminado para a Espanha num jogo bastante equilibrado e foi surpreendendo, aos poucos foi crescendo e foi mesmo taco-taco com uma das melhores equipas do mundo. O pior, sem dúvida, foi o jogo do Sporting, uma vantagem de 2-0, um jogo que poderia ter arredondado em goleada, acabar com um empate, foi sem dúvida o pior da semana.
1: Nuno, para ti?
0: Olha, o melhor da semana para mim foi a vitória do Porto.
1: Não tinha dúvidas acerca disso, não é?
0: Não, mas eu queria fazer aqui um destaque especial de uma equipa que está a jogar à bola que se farta, que é o Barcelona. Acho que o Barcelona este ano é claramente atualmente a melhor equipa a jogar a bola a nível mundial. E uma palavra para o Rafinha, que falava-se no final da época passada, estava de saída do Barcelona e que o tempo dele do Barcelona estava a acabar e está a ter um início de época fantástico.
1: Já tem uns 13 gols
0: em 6 jogos. Só não conseguiu bater o recorde do Ronaldo, que é de 14 em 6 lugares. Assim,
1: mas andou lá perto.
0: Mas fica, mas é uma equipa que o Yamal está a jogar também. E depois agora com o Rodri, Pedri, aquilo é fantástico.
1: É uma equipa.
0: Acho que o Real, apesar dos astros todos que tem, tem também, coitado com aquele treinador, o Real
1: não vai ter hipótese. Não vai correr essa muito bem.
0: Quanto a negativo, pronto, não queria pisar no que o João já disse, mas acho que o Rui Borges ganha
1: esse prémio
0: esta semana, e também reforçar mais uma vez a arbitragem portuguesa, mas a continuidade de escândalos, agora aquela questão do Estrela da Amadora e do Luciano Gonçalves, e como é que o Luciano Gonçalves continua onde está.
3: E é sempre o Estrela da Amadora.
1: Uma pessoa diria que seriam os três grandes mais propícios a isso, mas não, sim, o Estrela da Amadora.
0: Enfim, mais um episódio
1: da arbitragem, não é? Ângelo, bom, para ti.
3: O melhor da semana, claramente, a campanha europeia que as duas equipas tiveram. O pior da semana, e um é o pior da semana, deve ser o pior do que vem por aí. Não posso esquecer aquilo que o roupeiro do Porto fez ontem, e espero que a Liga, que tanto fala, e que não haja tanta divergência entre o que é o Norte e o Sul, que é para juntar tudo, e assim seja mais incisiva no castigo que vai aplicar tanto ao roupeiro como ao Neo Ampérez pelo repost que fez desse festejo. Mas para mim o pior da semana é para o próximo ano termos os Jogos do Mediterrâneo em Portimão e em Lagoa, que eu não sei quais são as infraestruturas que temos, porque a pista de atletismo que está aprovada para Portimão em 2019 ainda não
0: são
3: vi.
0: São jogos de praia.
3: Não, tens uma pista de atletismo aprovada, não tens coisas feitas, não há infraestrutura nenhuma, vais ter que jogos cá.
0: É de praia.
3: Vais ter que jogos cá.
0: Pois não sei, é de praia, só são os de praia. Temos areia.
1: Exato, não falta.
3: E só isso.
1: Olha, ainda temos uns segundos e eu gostava só de fazer um destaque. O que é que acharam do...
3: O Amorim.
1: O empate do Portimonense com o Benfica no futsal. 2-2, a perder 2-0 ao intervalo.
3: Não fala o Wilson agora.
1: O Portimonense começa a mostrar-se um caso sério com os dois jogos que fez nesse período.
3: Acho que é a parte mais fácil. O campeonato do Portimonense começa para a semana.
1: Exato. Sim, mas já deixaram boa figura.
3: Claro, mas é que ninguém esperava outra coisa. Se corresse bem, melhor. Se perdessem também, estava tudo certo.
1: Mas tiveram bem.
3: Podia ter roubado pontos ao Sport.
1: Eles sentaram, eles fizeram tudo. O que é que acharam, Nuno?
0: Acho que foi um feito e um excelente início de campeonato. Esperemos que seja um bom augúrio para o que aí vem.
1: E sim, João?
2: Sem dúvida, um bom resultado e que venham mais e melhores. Acho vitórias.
1: Bem, este Fora de Jogo sem VAR chega aqui ao fim, este dia 21 de setembro, aqui na Rádio Portimão 106.5 FM. Teve aqui a ouvir os três adeptos aqui, o João Lozeiro do Sporting, o Nuno Vieira do Porto e o Ângelo Costa do Benfica. A moderação e apoio técnico ficou a cargo de Luís Gonçalves. Espero voltar cá para a semana. Se não viu tudo, siga-nos no Facebook, siga-nos nas redes sociais, no YouTube e no Spotify, que vai poder ver tudo desde o início. Obrigado, uma boa noite, até para a semana.
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5: 11 horas.
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0: meia-noite.
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Uma hora. 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